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1: 6 horas e 7 minutos.

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2: 6 horas e 21 minutos.

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2: 8:33.
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2: 8:34.
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2: 8:34.
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1: 8 horas e 39 minutos.

0: 8:49.
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0: 8:57.
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3: Nove horas e 11 minutos.

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3: 9:32.
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3: 9 horas e 46 minutos.
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4: Dez horas e 27 minutos.

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0: 10:59.
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0: 11 horas, em ponto.
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esta pessoa que está ouvindo este hino. Quem sabe está angustiada, triste. Ah, meu Deus, com a tua mão, venha derramar os seus filhos.

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2: Graças a Deus. Olá, meus amigos e minhas amigas. Aceita a paz do Senhor Jesus. Quem tem o prazer de cumprimentar a todos nesta manhã de quinta-feira, dia 8 de outubro de 2026. Seu irmão pastor Gilson desejando a todos vocês um bom dia.
3: Bom dia!
2: A paz do Senhor Jesus. E hoje, meus amigos, o programa nós vamos até a meio-dia. Faltando 5 minutos para meio-dia, nós vamos estar orando por você. E a oração de hoje é uma oração de libertação. Nenhum mal te sucederá, nem praga alguma chegará na tua casa. A oração, meus amigos e minhas amigas, ajuda você a sair do calabouço. Ajuda você a se libertar, a sua família a se libertar. E na certeza, se você participar do programa nesta manhã, eu tenho certeza, meu amigo e minha amiga, que você vai receber a libertação e praga nenhuma vai chegar na sua casa. Você já pode preparar aí agora, meu amigo e minha amiga, um copo com água, uma peça de roupa, uma fotografia, porque logo mais, 5 minutos para meio-dia, nós vamos estar orando muito forte. E o milagre sendo realizado. Você agora está ligadinho pela Rádio Betel, FM, TV Betel e várias emissoras. Você pode entrar em contato aqui agora conosco pelo 3574-2104. Está na tela da TV, na tela do YouTube também. Você que está pelo YouTube, manda a sua mensagem. Ou 984-63-2064. Esse é o zap. Você vai fazer o seu pedido. E logo mais, nós vamos estar clamando a Deus, suplicando a Deus, e o milagre acontecendo na sua vida. Eu tenho certeza, meu amigo e minha amiga, que as bênçãos de Deus vão se manifestar na sua vida. Eu quero já, em primeira mão, convocar o Senhor e a Senhora para essa sexta-feira. Essa sexta-feira, às 8 horas da manhã, nós estamos em continuidade com a grande campanha de libertação, a grande campanha de libertação para nós se revestir da armadura de Deus. quando nós estamos revestidos da armadura de Deus, o inimigo não pode tocar. E aquele mal que está em você sai, porque o diabo não resiste o poder de Deus. Então eu quero convocar o senhor e a senhora, com muita alegria, você que mora no Tiradentes, nos bairros adjacentes, anote o endereço, Rua 3, quadra 74, lote 2, ali bem próximo ao primeiro semáforo da Avenida 8. E amanhã, meus amigos e minhas amigas, esse que vos fala juntamente com o pastor Alberto, com outros pastores, com as obreiras, nós vamos estar em santo jejum a Deus. Porque a Bíblia diz, meu amigo e minha amiga, que a casta de demônios que só sai com jejum e oração. E aqui ao meu lado hoje, aqui nos estúdios, com muita alegria, feliz com o Senhor Jesus, o nosso querido pastor José Silva. Ele já está aí no microfone 3. Um começa com a Carol, que está lá no, nos trabalhos técnicos. O 2 é esse aqui. E o 3 é o que o pastor José Silva está ali com muita alegria para cumprimentar os nossos ouvintes e também fazer esse convite todo especial para você e sua família alcançar os milagres de Deus. Pastor José Silva, um bom dia, na paz do Senhor, homem de Deus, como que está a sua expectativa? Nossos ouvintes querem ouvir isso.
3: A paz do Senhor, pastor Gilson, é muito grande a expectativa, né? Cada dia aumenta mais, nós estamos aí, né, falando do amor de Cristo em todos os lugares, inclusive no mundo, né, pelo YouTube. E eu quero, nesse momento, cumprimentar todos os ouvintes da Nova Betel FM com a paz do Senhor Jesus Cristo. E nós estamos na expectativa. Hoje à noite, nós estamos ali também no Colina Azul, né? Hoje, quinta-feira à noite, juntamente com o pastor João e também toda a equipe de obreiro, na grande campanha que o pastor João levantou ali, Eu sou o Senhor que te sara.
2: É forte, né, pastor?
3: Justamente, ali na Avenida Dom Fernando, quadra 24, lote 20, setor Colina Azul. Então, nós estamos ali.
2: Igreja Missão de Jesus.
3: É, o lugar de milagre.
2: É verdade. Está ali. Inclusive, pastor, hoje à noite, o nosso pastor Alessandro, ele está dentro dessa campanha, a campanha já é a Armadura de Deus. Hoje aqui na 21 de abril, porque nossa igreja não para. A nossa igreja, pastor, o senhor pode ver, não para. Na Bahia, é aqui, até na África, né? Não para, o irmão lá mandou dizer que está uma bênção lá, o povo está indo para a igreja, lá em Moçambique. Então, a Igreja Missão de Jesus, ela anda em chama do Espírito Santo. E na certeza, pastor, que sobre esta campanha, o que é bom não pode parar.
3: É verdade.
2: Não é verdade, pastor? O que é bom não pode parar, o que é bom tem que continuar.
3: Continuar.
2: E esta campanha é a Armadura de Deus. Amanhã, sexta-feira, eu vou estar aqui pela manhã ao lado do pastor Alberto. À noite, aqui no mesmo dia, vai estar o pastor Alessandro e o pastor Carlos, não para.
3: Aleluia.
2: Né? E à noite o senhor vai estar lá também, amanhã, sexta-feira, o senhor vai estar às 19 horas, ou seja, 7 horas da noite, ali ao lado do pastor João, orando forte para Deus libertar as pessoas dentro desta campanha Armadura de Deus. Eu já estou sentindo, pastor, uma glória muito grande. E a sua pessoa também vai fazer o jejum. Nós vamos fazer um jejum.
3: Em nome de Jesus.
2: Proclamar um jejum em prol de libertação de pessoas. Eu já estou vendo a glória de Deus ali no Colina Azul à noite também, ao lado do pastor João, nosso querido pastor José Silva, que vai orar forte pelos dons do Espírito Santo também. Não para, né, pastor?
3: Não para, pastor. Não para. Eu quero até reforçar o convite, né? Amanhã, dentro da campanha, a Armadura de Deus, né? Colina Azul novamente, ali na Avenida Dom Fernando, quadra 24, lote 20, é o endereço da bênção. Você não pode perder, você da região aí, aos bairros adjacentes, está conosco ali, vai receber a unção do Espírito ali. Você crente, você desviado, você católico, espírita, pensador, livre, não preocupe a sua religião, vai estar conosco, nós estamos ali fazendo a obra de Deus e orando em teu favor.
2: É verdade. Inclusive, pastor, nós estamos chegando no final de ano. E nós sabemos, pastor, que a Bíblia fala que o mundo jaz no maligno.
3: É verdade.
2: E se nós não se revestir da armadura de Deus, pastor, é como diz a palavra, Satanás, ele vem em uma corrente de água.
3: É verdade.
2: O que quer dizer a corrente de água, pastor? Tribulações, maldade, falsidade, né? Macumba sendo feito para destruir. Quantas vezes, pastor, o senhor sabe disso? Sou um homem experiente, um homem de Deus. Quantas vezes que tem pessoa que o martelo satânico bate dizendo assim, desse ano, fulano não passa.
3: É verdade.
2: Desse ano, fulana não passa. Eu quero ver se ele vai prosseguir do jeito que ele está achando que ele vai. Quer dizer, o diabo, ele tem a sua estratégia, pastor.
3: Com certeza.
2: E a Bíblia diz o que no livro de João, capítulo 10, versículo 10?
3: Ele veio para matar, roubar e destruir.
2: Que Jesus, o diabo, ele veio para matar, roubar e destruir.
3: E Jesus é o bom pastor. E dá a vida, é a vida pelas ovelhas. Então nós temos que ter cuidado. Nós, ovelhas do Senhor, temos que ter cuidado, né? Para receber essa vida em Cristo Jesus.
2: É verdade. Se revestir da armadura.
3: Se revestir da armadura de Deus. Para estar firme quando vir os problemas, as tentações.
2: É verdade. Né? E a igreja, pastor, missão de Jesus, nós estamos em uma expectativa muito grande. Nós estamos entregando os formulários, né, pastor?
3: Justamente.
2: Os formulários para nós colocar na urna, em frente ao altar de Deus, para no final do ano, o que é que vai acontecer?
3: É o nosso projeto, né, pastor?
2: Nossos para projetos. Nós vamos para onde, pastor?
3: Vamos para onde? Para o monte.
2: Para o monte.
3: É, levar todos os pedidos de oração.
2: Olha lá, pastor, olha lá na tela da TV, do YouTube.
3: Glória a Deus.
2: Quando nós estamos no monte aí.
3: Justamente.
2: É, né?
3: E vai ser não vai ser diferente, vai ser do mesmo jeito.
2: É esse verdade.
3: Ano de novo.
2: As pessoas. As pessoas que estiver doente vai levar os seus nomes. Dizendo, Senhor, este ano de 2027 eu quero saúde. Tem nada melhor, né, pastor?
3: Com certeza.
2: Senhor, eu quero que uma porta
3: se abra.
2: Senhor, eu quero que o Senhor liberte o meu filho, minha filha.
3: Verdade.
2: Que o Senhor liberte a minha família.
3: Justamente. É uma bênção, né?
2: Então, pastor, eu vejo que as pessoas que estão ontem mesmo à noite, pastor, foi uma bênção lá no Colina Azul, ao lado ali do pastor João Magalhães, que hoje vai estar em uma campanha também forte lá. Essa campanha é Eu Sou o Senhor que te Sara.
3: Muito forte essa campanha.
2: Né? Então, hoje à noite também. É o pastor Alessandro também aqui na Avenida 8,
3: justo.
2: Esquina com a 21 de abril. E amanhã de manhã eu vou estar na sede maior aqui,
3: sede maior.
2: Da Avenida 8, Rua 3, quadra 74, lote 2, ali bem próximo ao primeiro semáforo da Avenida 8. E à noite o senhor vai estar na sede mundial, no Colina Azul.
3: Colina Azul.
2: E eu tenho certeza, pastor, que Deus vai derramar do seu poder sobre
3: com
2: nós.
3: Com certeza, em nome do Senhor Jesus.
2: Vamos se preparar, porque, pastor, eu tenho plena certeza que esse final de ano, Deus, qual a sua expectativa, pastor, para o final de ano na vida do povo, buscar o melhor?
3: É muito grande, pastor, muito grande. E eu creio naquele que nos deu vitória para vencer o mundo, né? Muitas pessoas estão aí fazendo planos, e os nossos planos é estar na presença do Senhor para abençoar as pessoas nesse final de ano, em nossa igreja, né? Em uma das nossas igrejas, em todas as igrejas, não é só uma, não, em todas as nossas igrejas, abençoar o povo nesse final de ano. Nós chamamos eles para estar conosco, para receber a vitória e ter uma vida melhor com Cristo.
2: É verdade, porque a Bíblia diz, pastor, que pedir dá-se-vos-á.
3: Justamente.
2: Porque aqueles que pedem,
3: recebe.
2: Aqueles que batem, se abre. Aqueles que buscam,
3: se encontra.
2: Então, é o nosso objetivo, pastor. A igreja Missão de Jesus tem seu objetivo.
3: Com certeza.
2: Né? O senhor pode ver o pastor Gilson. Eu tenho me dedicado, eu tenho 47 anos de pastor.
3: Com certeza.
2: Eu sou também um pastor de muito tempo. Né? E quantas pessoas que precisa, pastor,
3: justamente,
2: de uma palavra amiga, que precisa de libertação, que precisa de sair desse tormento. Por que isso, pastor? Porque tem pessoas que não sabem. Não é que eles sabem, eles não sabem, mas a nossa palavra, a nossa orientação para ele desperta a fé.
3: Com certeza.
2: E a fé vem pelo?
3: Ouvir. E ouvir a palavra de Deus, né?
2: Então, ali. Quando nós despertamos a fé de outras pessoas, porque tem pessoas, o senhor vai entender, vai também dar uma palavra. Tem pessoas que tudo que faz não dá certo.
3: Verdade.
2: Tem ou não tem?
3: Tem demais. Muitas. Muitas.
2: Tem pessoas que, às vezes, sente dor, a dor corre no corpo inteiro.
3: Justamente. Toma remédio, não adianta nada.
2: Não adianta nada. Tem pessoas que, de repente, não se sente bem em casa.
3: Com certeza.
2: Vai contando mais coisas aí, pastor.
3: É muita coisa, acontece? Né, pastor? Realmente é muita coisa. Tem pessoas que não se sente bem nem andar pela rua. E pessoas já falou comigo muitas vezes. Já foi revelado na igreja e foi abençoado. Pessoas que andam pela rua, sente que tem alguém acompanhando, te perseguindo. E esse alguém é o inimigo.
2: É o inimigo.
3: É o nosso inimigo.
2: Né?
3: Entendeu? Que anda acompanhando, ele diz que vem rodear a pé e passear por ela. Então nós temos que vigiar e
2: buscar verdade,
3: o Senhor,
2: pastor.
3: Onde se pode achar.
2: É verdade. Tem pessoas, pastor, que tudo que faz não dá certo.
3: Não dá certo.
2: Então pode estar sendo vítima de quê?
3: De uma obra de macumbaria, né? De uma perseguição maligna na sua vida.
2: É verdade. Pode estar sendo vítima de uma inveja.
3: De uma inveja, de um olho gordo, de uma maldição.
2: Eu gosto de chamar, pastor José Silva, olho de seca pimenteira.
3: E o olho gordo seca mesmo, pastor.
2: É verdade. Quantos empresários aí caíram, foram de água abaixo?
3: Desfalecido, né?
2: Quantas pessoas que o seu estabelecimento, seu comércio, foi de água abaixo por causa de quê?
3: Olho gordo.
2: Olho gordo.
3: A inveja, olho, como disse o senhor, olho de pimenta, né?
2: Olho de seca pimenteira.
3: É triste, viu?
2: É triste, pastor, é triste.
3: A pessoa não tem Deus, pastor, sofre muito.
2: É verdade.
3: Quer dizer, até fala que tem Deus, mas né, no fundo, ela não conhece o poder de Deus, o poder do Espírito Santo na vida dela. Ela tem que conhecer.
2: E
3: pra
2: é
3: ela
2: por
3: conhecer,
2: isso.
3: Ela tem que chegar até a nossa igreja para receber de Deus a vitória.
2: E é por isso que nós se empenhamos aqui em convocar as pessoas.
3: Por isso nós estamos aqui.
2: Pessoas que viviam bem no casamento de uma hora para outra.
3: Acabou.
2: O que significa isso? Inveja.
3: Inveja.
2: Maldição.
3: Maldição.
2: A maldição hereditária, pastor, você pode ver que tem famílias que é sobrinho, é primo, é irmão, é irmã. Tudo abandonado pelos esposos, a esposa abandonou o esposo, e ninguém tem um cônjuge bem,
3: verdade.
2: Ninguém tem um casamento feliz.
3: É
2: o quê? Maldição?
3: Maldição e hereditária.
2: Hereditária.
3: E uma bola de neve, né, pastor?
2: Cria uma bola de neve.
3: E vai acumulando ali, pecado mais pecado, não tem nada a ver, e vai levando.
2: É verdade.
3: Porque
2: isso? Então você está precisando que nós aqui agora, nós somos libertador.
3: Com certeza.
2: E por que nós somos libertador?
3: Porque
2: nós estamos levando uma palavra.
3: Justamente.
2: Para mudar a história da vida das pessoas.
3: É isso aí.
2: Né? Quantas pessoas a longa distância, pastor, está nos ouvindo agora e começou a raciocinar. Ah, sim. Eu sinto dor em todo lugar no meu corpo. Meu corpo incha. Tem hora que meu rosto. Tem pessoa que até o rosto incha, pastor.
3: Incha, verdade.
2: É obra de macumba.
3: Pessoas que ouvem barulho dentro de casa, vai ver, não vê nada. Coisas caindo pela casa. E não tem nada.
2: Não tem nada.
3: O inimigo das trevas, ele atormenta de todas as maneiras.
2: Escuta vozes.
3: Escuta vozes.
2: E quando vai lá, não é ninguém.
3: Não é ninguém.
2: Então,
3: justamente o inimigo das trevas que está ali.
2: Então, é uma área espiritual.
3: Área espiritual.
2: Você pode ver, pastor José Silva, que pessoas que vai ao médico, o médico faz todos os exames e não...
3: Não dá nada.
2: Não dá nada.
3: Tá tudo normal. Normal.
2: Aí ele diz o quê? O seu caso é espiritual.
3: É.
2: Porque eu já fiz exame assim, não deu nada e você está doente. Então procura o quê?
3: A igreja.
2: Procura a igreja, procura o pastor para orar por você. É. Então até os médicos, pastor...
3: Já estão sabendo.
2: Estão sabendo disso, ele sabe. Ele sabe, tem médico que sabe.
3: Conhece, né?
2: Conhece,
3: a pessoa está ali não está normal.
2: Não está normal, né, pastor?
3: Espiritualmente, né?
2: É verdade. Então,
3: dele olhar para ela, ele já via que ela não está espiritualmente normal.
2: É um semblante já diferente. É.
3: Fez o check-up todinho sobre a medicina, que Deus deixou a medicina, né,
2: pastor? É claro, a medicina é constituída por Deus.
3: Justamente. Tem coisa que é para o homem, tem coisa que é para Deus.
2: As autoridades é constituída por Deus. Inclusive, eu quero dar um abraço, mandar um alô, um abraço para todos os médicos, para todos os enfermeiros, enfermeiras, para todos advogados, para todos católicos, enfim, todos.
3: Enfim, toda a população, né,
2: pastor? Porque nós não fazemos
3: exceção de pessoas.
2: Nem de seitas religiosas. Não, pastor, também. O senhor pode ver que nós nunca subimos no altar para falar de católico, falar de religião, não. Nós não temos isso.
3: A nossa missão é falar de Jesus.
2: De Jesus, ele é o libertador.
3: Libertador.
2: Né? Quando ele diz assim, deixo-vos a paz.
3: A mãe e a paz vos dou.
2: Não vos dou como o mundo dá. Então nós temos que ter uma diferença. Para libertar pessoas.
3: Exatamente. Tem que sair de nossa boca, João, a fonte de água viva.
2: É verdade, pastor. Boa palavra que o senhor citou agora. Então, são pessoas que agora estão nos ouvindo. Vamos dar um conselho, pastor, para ligar aqui para nós.
3: Isso.
2: E o telefone está aí na tela. Daqui um pouco os pastores, né? Os pastores vão falar, todos já estão já preparados? Os pastores já. Todos aí preparados para falar também, pastor.
3: Jesus.
2: Meu Deus do céu. Todo mundo alegre, né, pastor? Alegre, né, pastor? Feliz.
3: Uma quinta-feira abençoada na presença do Senhor.
2: Isso, meu pastor. Nós estamos muito felizes. Eu estou muito feliz. Eu
3: também estou muito feliz. Graças a Deus,
2: Senhor. Então nós estamos aqui para transmitir.
3: Transmitir para todas as pessoas as boas novas de Cristo.
2: Para mudar de vida. Queira mudar de vida, meu amigo e minha amiga. Portanto, hoje à noite, a igreja não para, né? Ontem pela manhã, pastor, foi uma bênção o culto aqui na sede maior.
3: Glória a Jesus.
2: Aqui na rua 3, quadra 74, lote 2. À noite também, na sede mundial, com o pastor João lá também, eu estava ao lado dele.
3: Glória
2: ali.
3: Deus.
2: Hoje à noite, o pastor Alessandro aqui na 21 de abril. Pastor.
3: É só vitória, né, pastor?
2: Hoje à noite, o pastor João lá na sede mundial, na Dom Fernando, lá no Colina Azul.
3: Amém. Glória a Jesus.
2: Amanhã de manhã eu vou estar aqui, em santo jejum a Deus, ao lado do pastor Alberto. À noite, o pastor Alessandro vai estar aqui também. À noite, o pastor José vai estar lá no Colina Azul. Então, vamos fazer o cerco.
3: Fazer um cerco.
2: Para Satanás ficar repreendido.
3: Já se cuide.
2: A Bíblia diz que ele entrando por um caminho. Vamos ouvir isso aí, essa reflexão, porque Satanás entrar por um caminho, ele de tanto atormentado que ele vai ficar, oprimido que ele vai ficar.
3: Justamente.
2: Ele vai sair com tanto outro que ele vai sair por sete.
4: Todas estas bênçãos virão sobre ti e te alcançarão quando ouvires a voz do Senhor teu Deus. Bendito serás ao entrar e bendito serás ao sair. O Senhor entregará feridos diante de ti, os teus inimigos que se levantarem contra ti. Por um caminho sairão contra ti, mas por sete caminhos fugirão da tua presença. O Senhor te abrirá o teu bom tesouro, os céus, para dar chuva à tua terra no seu tempo e para abençoar toda a obra das tuas mãos. E emprestarás a muita gente, porém tu não tomarás emprestado. E o Senhor te porá por cabeça e não por cauda.
2: Então, pastor, é uma promessa de Deus.
3: Verdade.
2: Então eu vejo, pastor, que o nosso sacrifício aqui não é em vão, pastor.
3: Não é em vão.
2: Interessante, pastor, que o senhor sabe, nós temos 15 anos de programa aqui. O senhor pode crer em Deus. Que nós nunca fizemos um programa gravado.
3: Nunca teve uma gravação.
2: Chovendo, fazendo frio, calor. Pode até dar alguns problemas técnicos, mas nós estamos aqui.
3: Está aqui.
2: Aguardando o momento.
3: Esperando o momento exato.
2: Então você, meu amigo, que está a longa distância agora. Ontem nós tínhamos pessoas aqui em nossa igreja, aqui do estado de Goiás, em uma cidade de não sei quantos quilômetros, que veio
3: para
2: receber a bênção de Deus.
3: Participar das bênçãos de Deus.
2: Então nós vemos, pastor, que pessoas que está ouvindo o programa agora está dizendo assim: ai, se eu pudesse estar lá perto.
3: É verdade.
2: Né, pastor? É para ouvir. Nós vamos ouvir agora, pastor, um testemunho de libertação.
3: Amém.
2: Vamos ouvir, pastor? Vamos ouvir um testemunho de libertação e logo após nós vamos ouvir a reflexão também, em nome do Senhor Jesus. Esse testemunho de libertação é para as pessoas comprovar, pastor.
3: É, e verem, né? Que Deus faz nossa igreja, né?
2: E de que tem algo que é espiritual.
3: Justamente. Não está na pessoa mesmo, sozinho em si, ela não dá conta.
2: É verdade. Vamos ouvir libertação agora e já nós voltamos.
5: Cadê essa pessoa? E tem um demônio lá nessa casa sua, presta atenção, que foi mandado uma macumbeira, presta atenção, uma pessoa fez um trabalho e deixou plantar dentro dessa casa, para onde quando você chegar dentro de casa, você sentir arrepio e não se sentir feliz. E essa pessoa já é falecida. Essa pessoa que fez o trabalho já é falecida. Isso, você, fica em pé. É você mesmo. Vai bater palmas e dar glória a Deus. Ó, presta atenção, minha irmã. Olha aqui, ó. Você sente arrepio dentro de casa. Você sente como tem algo te acompanhando. Você tem ódio dentro de casa. É verdade ou não é? Foi feito com a macumba. Ó, e deixaram na sua casa. Pode chorar. Que Deus vai me dar a tua história.

0: E aí? O Zé fica aí olhando, vendo esse testemunho? Isso aí é ao vivo. Tem nada de montagem. Isso aí é coisas que acontecem na nossa igreja. Você tá, vai ficar olhando de longe e murmurando? Ou você vai dar um passo para a nossa igreja? Hoje à noite, ou amanhã à noite, esteja conosco. Isso aí é coisa natural, é o poder de Deus ao vivo. Você vai com seus próprios olhos e vê em qualquer uma das nossas igrejas o que está acontecendo com as pessoas que estão com seus problemas difíceis, amarrados na vida espiritual. Maldição hereditária, pessoa que foi feita obra de macumbaria para a pessoa que a pessoa já morreu, que fez a macumbaria para essa mulher. Foi revelada na igreja através do Espírito Santo. E aí? O que você fala? É montagem? Nós estamos fazendo montagem? Isso é o poder de Deus nos prendos. Século XX, o poder de Deus natural em nossas igrejas. Por isso você não pode perder. Não brinque não, porque o diabo não brinca ser diabo. Ele é diabo.
1: É verdade, então, é verdade, pastor. Inclusive, pastor, a pessoa tem que tomar uma atitude.
0: Com certeza.
1: Porque tem um provérbio muito simples, quem cala...
0: Consente.
1: Então tem pessoas, pastor José Silva, que está vivendo uma vida atormentada, está aceitando.
0: Aceitando a situação.
1: E não toma o quê?
0: Não toma atitude.
1: Não toma uma atitude de fé.
0: Verdade.
1: A dificuldade, eu não vou não, porque é longe. E hoje, pastor, a maior facilidade está para a pessoa pegar um transporte.
0: Com certeza.
1: A pessoa, na hora que pede um Uber, menos de um minuto, tem um que já está parado aí na porta já.
0: É fácil demais dar conta.
1: Então, não adianta a pessoa botar desculpa e sofrendo o tempo todo.
0: Com certeza.
1: É dor de cabeça constante, é ânsia de vômito, é dores no corpo, é insônia, é pesadelo, tudo dando errado. Então, meu amigo e minha amiga, é independentemente da sua religião. Verdade. Nós não estamos pregando religião. Vem estar conosco. Venha estar conosco. E nessa sexta-feira pela manhã, eu vou estar em santo jejum a Deus. Você que mora no Jardim Florença, Independência Mansões,
0: Nova Cidade,
1: né,
0: Jardim
1: pastor?
0: Do Bosco, Madre Germana 1, 2, tá perto de nós.
1: Ah, tem o Madre Germana 1 e 2, né?
0: Madre Germana 1 e 2, pertinho de nós.
1: Então, você que mora aqui no Tiradentes,
0: Jardim Cascata,
1: você que mora Morada dos Pássaros também.
0: Do outro lado tem o Quinto da Boa Vista ali, ó.
1: Então,
0: muitos setores aqui, vizinho nosso, está em sintonia conosco nesta hora. Vem estar conosco.
1: Independência Mansões.
0: Mansões também. Campos Elíseos.
1: Campos Elísio.
0: Parque das Nações.
1: Muitos lugares.
0: Já, Buriti Sereno, né?
1: Buriti Sereno.
0: Essa região aqui, nós estamos falando para todo mundo.
1: Venha, meu amigo e minha amiga, tome uma atitude de fé. Porque se você tomar atitude de fé, você vai ouvir mais uma reflexão agora. Para você entender, porque logo mais nós vamos chamar os pastores para dar aquelas palavras amigas, né, pastor?
0: Com certeza.
1: É gostoso nós ter gostoso. Aquela união de ver as pessoas, de querer ver as pessoas felizes.
0: Nossos irmãos em Cristo também conosco, né?
1: É.
0: Participando dessa alegria maravilhosa.
1: Amém. Já nós voltamos.
2: Quanto sofrimento, desilusão, tristeza, angústia na sua vida, caro amigo ouvinte. Você vive chorando, pensando: Deus se esqueceu de mim, Deus, ele me abandonou, Deus não quer mais nada comigo. Você está enganado. Deus, ele te ama, Deus, ele te quer bem, Deus, ele quer abençoar a sua vida. Você está pensando em tirar a sua própria vida. Você pensa em fugir de tudo e de todos, se esconder-se e dizer: ninguém gosta de mim. você está debaixo de uma depressão, preste muita atenção. Deus, Ele te ama, porque de tal maneira Ele enviou seu único filho, para que todo aquele que nele crê não pereça, mas tenha vida eterna. Jesus, Ele morreu. Morreu pelos teus pecados em uma cruz de dor, sofrimento, angústia, para te dar a paz, a tranquilidade. Ele mesmo disse bem claro: eu sou o bom pastor, e o bom pastor dá vida pelas suas ovelhas. Ele chegou a dizer mais ainda: vinde a mim todos os que estás cansados e oprimidos, e eu vos aliviarei. Caro amigo ouvinte, lembre-se de uma coisa: Deus nunca vai te desamparar. Esforça-te, tem bom ânimo, e a sua vida não será mais a mesma.
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4: Graças a Deus. Voltamos, né, pastor?
0: Voltamos.
4: Depois de umas reflexões bonitas, um convite todo especial.
0: Com certeza.
4: Ô, pastor, acho que nós temos que ouvir uma canção.
0: Justamente, vamos ouvir uma canção, né?
4: Para nosso leve espiritual,
0: justamente,
4: né?
0: Para todos os ouvintes também.
4: A Bíblia diz que o louvor liberta, né,
0: liberta,
4: pastor?
0: A alma, né?
4: Então você que agora está ligadinho pela Rádio Rosa de Saron, nós vamos cumprimentar, né, pastor?
0: Vamos cumprimentar.
4: O nosso ouvinte da Rosa de Saron lá na Bahia, em Serrinha, em Alagoinhas, na Bahia. Rosa de Saron em Salvador, na Bahia.
5: Bom dia!
4: Rosa de Saron em Sergipe, pastor.
0: Maravilha.
4: Maravilha, né?
0: Maravilha de Deus.
4: Aleluia. Rádio Missão de Jesus na cidade de Araci, que agora o transmissor vai ser trocado para a cidade de Água Fria. Pastor José Reis conversou comigo ontem. Pastor, tá uma coisa linda.
0: E essa aí é da igreja, né, pastor?
4: Rádio Missão de Jesus. Está uma bênção, pastor. Os estúdios que ele fez lá, uns estúdios de primeiro mundo, pastor.
0: Glória a Deus.
4: Tudo já preparado. Ele mostrou tudo, ó, pastor, tá aqui, tudo preparado. E também, nós temos também a Rosa de Saron em Salvador, na Bahia. Temos também a Rádio Araci, na cidade de Araci. Água da Vida, que agora está ligadinho o povo lá na cidade de Água Fria, pastor.
0: Em sintonia conosco. Em
4: sintonia conosco, que bênção.
0: Maravilha. De Deus.
4: Que maravilha. E também a Rádio Aramari também. É uma conexão, pastor. Uma
0: conexão geral.
4: Geral. Vamos agora para todos os nossos ouvintes aqui da Rádio... da Rádio Betel FM, TV Betel, você que está pelo YouTube, uma canção, pastor.
0: Para nossos elevos espirituais.
4: Para o nosso elevo espiritual. Já nós voltamos.

0: graças a Deus, capacita a salvação, né, pastor?
1: É verdade.
0: O escudo da fé é essa campanha que nós estamos.
1: Nós estamos dentro dela.
0: Revestir
1: da armadura de Deus.
0: Da armadura de Deus. Eu já estou sentindo, pastor, uma glória muito grande hoje à noite com o pastor Alessandro, com o pastor João, lá no Colina Azul. Amanhã, pela manhã, eu vou estar aqui também no Tiradentes, na sede maior, 8 horas da manhã, em jejum. E amanhã à noite, o senhor vai estar, já vai fazer o jejum pela manhã, em prol desse culto da noite.
1: Hoje, às 0 horas, já começa.
0: Em nome de Jesus. Vai ser forte, hein, pastor? Pastor, vamos chamar os nossos pastores?
1: Vamos lá.
0: Vamos chamar o pastor José Reis, lá da Bahia. Homem de Deus. Paz do Senhor, pastor José Reis. É com você, homem de Deus.
2: Paz do Senhor Jesus, pastor Gilson, pastor José Silva e a todos que acompanham o programa Missão de Jesus. É uma satisfação muito grande voltar a falar com todos nesta manhã. É de quinta-feira, uma quinta-feira de sol aqui na Bahia, a qual o Senhor nosso Deus tem nos dado força e graça para estar de pé na sua presença, confiante nas bênçãos de Deus, né? Que será derramada na vida do povo, daqueles que crê. Lembrando que amanhã é sexta-feira e amanhã as nossas campanhas continuam. E eu quero alertar a todo o povo de Deus, vocês aí de Aparecida de Goiânia, vocês também da Bahia, aqui da nossa região, Água Fria, olha, amanhã ninguém pode faltar nas nossas igrejas, tá? Você católico, você espírita, você evangélico, livre pensador, olha, ouvintes, vamos realmente buscar a presença de Deus nosso Pai, tá bom? Estamos vivendo os últimos dias, né? Aonde o povo está sofrendo, né? O povo está sofrendo, o povo, a maioria, está sem direção, né? Como diz a palavra do Senhor, sem mim nada podeis fazer. Quantas pessoas, amados, queridos irmãos e ouvintes, estão aí, né? Com a sua vida atrapalhada, cansada, oprimida, né? Pessoas que estão realmente, ouvintes, em situação difícil na sua vida. Eu quero alertar a todos vocês para não perder. Vá até a igreja, né? Deus quer libertar, Deus quer salvar, Deus quer curar, né? Deus, ele quer transformar vidas, né? Amados, queridos irmãos, Deus quer operar maravilha na sua vida. Portanto, eu quero convidar a você para estar na manhã na igreja para receber a bênção de Deus nosso Pai. Quero avisar aos irmãos que aí em Aparecida de Goiânia, amanhã de manhã, as portas da igreja Missão de Jesus está aberta a partir das 8 da manhã, aonde vocês poderão comparecer e receber a bênção de Deus nosso Pai. Amanhã o pastor Gilson com demais pastores estão reunidos em santo jejum a Deus, para orar ao seu favor, e Deus estará operando milagres e maravilhas. Portanto, eu convido vocês, você e a sua família, o seu vizinho, o seu parente, o seu amigo, para amanhã ter um compromisso com Deus de estar na Igreja Pentecostal Missão de Jesus. Tá bom, ouvintes? Olha o endereço, Rua 3, quadra 74, lote 2, Jardim Tiradentes, em Aparecida de Goiânia. E alertando aos irmãos aqui de Água Fria, que amanhã, no horário das 19 horas, nós estaremos aqui na estrada Água Fria Lamarão, quilômetro 5, ou seja, na BA 400, aqui no quilômetro 5, aqui numa grande concentração de fé, onde Deus estará operando milagres e maravilhas. Estamos todos reunidos numa só fé. E eu convido a todas as pessoas católicas, espíritas, evangélicas, livre pensador, para receber a bênção de Deus aqui na nossa igreja, tá bom? Que Deus abençoe pastor Gilson, pastor José Silva, todo o povo aí que estão nos estúdios da rádio, né? Petel, né? Que Deus abençoe a todos, fiquem todos na paz do Senhor Jesus, falou o pastor José Reis diretamente da Bahia para todo o Brasil através do programa Missão de Jesus. Deus abençoe a todos.
0: Graças a Deus. Palavra amiga do nosso querido pastor José Reis, lá da Bahia, homem de Deus, que se esforça por esta obra, pastor. Tem mais pastores, né? Para entrar.
1: Pastores.
0: Chama aí, pastor, agora.
1: Vamos chamar o pastor Humberto agora, né?
0: Pastor nosso Humberto, amado, que está na ponta Humberto, da linha, né?
1: Ponta da linha, nos esperando só um momento.
3: Olá, pastor Gilson, a paz do Senhor Jesus. Também quero cumprimentar a todas as emissoras que transmitem aí o programa. Cumprimentar também a Carol aí nos trabalhos técnicos. E todos os ouvintes, né, com a doce paz do Senhor Jesus. Estou passando aí para estar convidando a todos os ouvintes para esta sexta-feira, né? Sexta-feira, a campanha da libertação, a Armadura de Deus, na Igreja Sede Estadual, na Rua 3, quadra 74, lote 2, ao lado da drogaria Tiradentes, que vai ser uma bênção, uma campanha de libertação, onde Deus está operando grandemente, pessoas sendo libertas, curadas. Deus tem manifestado o seu poder através aí do Espírito Santo, usando aí o grande homem de Deus, o pastor Gilson, que tem pregado a palavra e orado também pelas revelações do Espírito Santo. Nessa sexta-feira, com certeza, eu sou o pastor Alberto, vou estar ali juntamente com o pastor Gilson, também orando no altar e ungindo o alto da cabeça das pessoas. E bendita a entrada e bendita será a sua saída. E quero convidar a todos, né, para esta quinta-feira, hoje à noite, já na campanha também de libertação com o pastor Alessandro, na subsede estadual, aqui na Avenida 8, com a Avenida 21 de Abril. Você pode participar dessa grande concentração hoje, nessa quinta-feira, onde Deus vai operar fortemente. E a igreja não para, né? A Igreja Pentecostal, Missão de Jesus, com as campanhas. E por falar em bênção, já na campanha do Projetando, né, meus projetos na mão de Deus para o ano de 2027, onde você também vai pegar a caixinha da promessa, vai pegar ali o formulário, né, e vai preencher aquele formulário pedindo, né, fazendo os seus pedidos de oração. De repente, Deus vai realizar seus sonhos, formulário pedindo, né, fazendo seus pedidos de oração. De repente

0: Melhor dizendo, 2026 está passando. É o que passou, passou. Não vai voltar mais. De repente você pode até estar dizendo: ah, 2026 eu não realizei. Mas com muita fé, com muita esperança, né, com muita oração, com certeza, se você acreditar, você vai conseguir o seu milagre. Tenha fé, né? Não terminou o ano ainda. De repente Deus pode realizar seus sonhos durante esses dias. E Deus vai fazer milagre. Mal vai cair por terra, você vai conseguir o seu milagre, né? E então, e dia 13 de maio, de dezembro, dia 13 de dezembro, na campanha forte com a mesa farta, né? Aonde você vai entregar ali a semente da caixinha da promessa, né? E aquele voto, Deus vai te honrar. É para o ano de 2027, 12 meses abençoado na presença de Deus. É profético, Deus vai honrar na sua fé. Eu agradeço o pastor Gilson por esta oportunidade, que todos compareçam, né, nesta campanha. Traga a sua família. Venha na igreja sede estadual amanhã de manhã, sexta-feira, a campanha da armadura de Deus. A paz do Senhor Jesus e até lá, pastor.
1: Graças a Deus. Obrigado, pastor Alberto, pelas suas palavras amigas, né, pastor José?
2: Com certeza.
1: Pastor
2: Palavra
1: José Silva.
2: De homem de Deus, né?
1: Tem se esforçado, pastor, um homem que corta na carne.
2: Com certeza, corta na carne mesmo, pastor.
1: Ora, você chega na igreja, está ele em oração, pastor. Isso é importante, pastor.
2: Importante, pastor.
1: Então, pastor, nós temos agora na ponta da linha.
2: Pastor Alessandro.
1: Vamos chamar ele agora, né? Pastor Alessandro, um bom dia, homem de Deus. É com você, em nome de Jesus.
3: Glória a Deus. Muito bom dia na paz de Jesus, Pastor Gilson. Muito bom dia na paz de Jesus a todos os nossos ouvintes, nossos telespectadores que nos ouvem e nos assistem através da Nova Betel TV e também das emissoras conectadas conosco no programa Missão de Jesus. Eu sou o Pastor Alessandro e eu tenho uma palavra e um convite especial a te fazer, meu irmão, minha irmã. A palavra de Deus, ela nos diz que o Senhor Jesus, ele veio para desfazer todas as obras do mal. Eu disse todas as obras do mal. Então eu quero dizer para você, meu irmão, para você, minha irmã, que não há nada nem ninguém que possa impedir o agir de Deus na sua vida, que possa impedir o milagre de Deus na sua vida. A única pessoa que pode impedir esse milagre de acontecer é você mesmo, porque o milagre está em você, na sua fé. Jesus disse: tudo é possível ao que crer. E crer é diferente de ter fé. Crer é você trabalhar em prol daquilo que você realmente tem fé. É você ter a sua fé em movimento. Isso é o que o apóstolo Paulo nos chamou para nos revestirmos de toda a armadura de Deus. Quando nós nos revestimos de toda a armadura de Deus, não há brechas para o inimigo tocar em nossa vida. E com essa palavra, eu quero que você entenda que o mal, ele não pode atingir aquele que está revestido com a armadura de Deus. E eu quero te convidar para estar conosco para essa noite de quinta-feira, em uma campanha de libertação, uma campanha de fortalecimento espiritual, intitulada A Armadura de Deus. Você vai se revestir de todo o poder, toda autoridade que o Senhor Jesus possa te entregar, e você vai vencer todas as astúcias e ciladas do inimigo. Você vai prosperar de maneira poderosa, você vai ter alegria plena no Senhor Jesus, você vai ter a sua família abençoada para a honra e glória do Senhor. É hoje, Avenida 8, com a 21 de abril, às 19 horas. Eu, pastor Alessandro, vou ministrar uma palavra ao teu

0: coração, direta do trono de Deus, e você vai sair dali revestido do poder e da autoridade do Senhor. Que Deus te abençoe, que Ele te guarde, que Ele te ilumine, que todos tenham uma quinta-feira maravilhosa na presença e na paz do seu Jesus. Muito obrigado, pastor Gilson, muito obrigado a todos, em nome de Jesus.
1: Graças a Deus. Obrigado, pastor Alessandro, que hoje à noite vai estar pregando forte.
2: Com certeza.
1: Pastor, estou contemplando também esse domingo que está chegando.
2: Verdade.
1: Nós vamos estar juntos, pastor.
2: Em nome do
1: domingo
2: Senhor
1: de
2: Jesus.
1: Manhã, em jejum,
2: de manhã, de
1: porque vai ser explosão de milagre
2: explosão
1: também.
2: De milagre.
1: Meu Deus do céu, aqui no Tiradentes. Então, pastor, nós estamos chegando já o término. Vamos agora passar para a Carol, as pessoas que ligaram, que participaram. A nossa irmã Carol vai citar o nome das pessoas para nós orar. Pastor, meu copo com água já está aqui,
2: Também está
1: né?
2: meu.
1: Já está ali também o do pastor, para Deus consagrar esta água, peças de roupa, fotografia, alguns documentos também, né, pastor?
2: Verdade.
1: Então, Carol, é com você, o nome das pessoas, por gentileza.
3: Bom dia, pastores. Bom dia a todos os ouvintes e telespectadores. Então, vamos lá, pastores. A irmã Antônia Canieschi, ela está pedindo oração pela sua família. A Luciana, do Independência Mansões, oração por cura e libertação total. E a irmã Áurea, do Pontal Sul, deixou aqui, pastor, suas participações por áudio.
4: Pela minha família, pela minha saúde.
1: Vamos orar sim, irmã Áurea, em nome de
3: Em
1: Jesus.
3: nome de Jesus. A irmã Dilma, de Água Fria,
1: Oi, irmã Dilma, Deus abençoe.
3: está pedindo oração por todas as áreas da sua vida, por toda a sua família, e oração pelo Edivaldo.
1: Tá lá sintonizada com o programa, lá em Água Fria, na
3: Amém.
1: Bahia.
3: Ela não perde um programa,
2: Glória a
3: pastor.
1: Meu Deus.
3: É o irmão Givaldo, de Água Fria, oração por livramento.
1: Vamos orar sim.
3: A irmã Isabel, do bairro Itapuã, ela deixou aqui, pastor, as suas participações por áudio.
1: Vamos ouvir a irmã Isabel.
5: Pai do Senhor, Pastor Gilson, que Deus abençoe você cada dia mais, você e sua família, todos os pastores aí da Igreja Missão de Jesus. Pastor Gilson, ora aí pela minha família, em nome do Senhor Jesus.
1: Vamos orar
5: Ora para mim.
3: sim. Em nome de Jesus. Pastor, a irmã Luciana, do Jardim Boa Esperança, está pedindo oração por ela e pela sua família. Agora, pastor, vamos aqui para os pedidos da Rádio Rosa de Saron.
1: Vamos lá.
3: Irmão Vanilton e sua esposa Rosângela, em Alagoinhas, Bahia, oração pelos seus filhos e netos. Irmã Veronice, em Água Fria, Bahia, oração pela irmã Lúcia e pelo sobrinho. Marinalva, em Cacoal, Rondônia, oração pelos seus filhos, netos e genros. Antônio Pereira, em Vitória da Conquista, Bahia. Irmão Luciano, sua esposa Isabel e seu filho Luiz Eduardo, em Aramari, Bahia. Antônio Félix e família em Barueri, em São Paulo. Nero Wilson e Ana Paula, em Equador, Rio Grande do Norte. Irmã Rita, em Pojuca, Bahia, oração por todos os seus filhos, netos e bisnetos. E os José de Zentenhem, em São Paulo, e o João Filho, de Alagoinhas, Bahia. Pastor, essas foram nossas participações aqui pelo WhatsApp. Agora vamos para o YouTube. A irmã Maria Alves está ligadinha aqui pelo YouTube assistindo o programa. O irmão Vitalino também está ligadinho assistindo o programa. O irmão Fernando, oração pela sua vida e pela vida dos seus clientes.
1: Vamos orar, irmão.
2: O
1: É o nosso irmão
2: Fernando.
1: Alessandro, lá do, Fernando, lá do Colina Azul.
2: Na Cidade Livre, cara de rações, né?
1: Isso, Deus
2: Passei lá
1: abençoe.
2: antes de vir pro programa e falou: vai, o rato tá atrasado, falou para mim.
1: Que bênção, que bênção. Deus te abençoe, irmão Fernando. Estamos juntos.
3: A
2: Em
3: irmã
2: nome de Jesus.
3: Maria Pereira, oração por ela e pela sua família. A irmã Kerley, do Buriti Sereno, oração pela sua vida, pois não está bem de
1: Vamos
3: saúde.
1: orar, irmã Kerley.
3: E também oração pela sua irmã Valdete, para toda a sua família.
1: Vamos orar.
3: A irmã Valdete, do Buriti Sereno, oração pela sua saúde e também pela saúde da sua família.
1: Vamos orar sim.
3: A pastora Ruth Neto está ligadinha aqui pelo YouTube.
1: Que bênção.
3: O Léo José, oração por ele, pela sua família, pelo seu trabalho. O Sidney Canieschi, oração, pois ele tem problema na coluna.
1: Vamos orar.
3: E a irmã Dinês, oração pela sua casa e pela sua família.
1: Irmã Diniz, vamos orar sim.
3: E pastores, essas foram nossas participações de hoje.
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2: Querido Deus e Pai que está na glória, apresentamos todas as pessoas que estiverem em sintonia conosco, e até mesmo aqueles que não estiveram, Pai. Vai de encontro a cada um nesta hora. Ó, meu Deus, o Senhor conhece a necessidade de cada um. Em o nome de Jesus Cristo, que todos recebam a vitória, em o nome do Senhor Jesus.
1: Graças a Deus. Meu Deus, quantas pessoas agora de joelhos dobrados, pessoas que estão no seu comércio agora, pessoas que estão, meu Pai, no trabalho, e tirou esses segundos para orar junto conosco, meu Pai. Meu Deus, pessoas a longa distância, e Tu é o Deus de perto e o Deus de longe, Pai. Espírito Santo, intercede por esta pessoa que está sentindo uma dor agora, esta pessoa que está com obras de macumba, de feitiçarias. Eu ordeno agora que, em nome de Jesus Cristo, seja liberto agora. E esse espírito imundo, esse devorador, cortador, migrador, esse demônio da contenda na família, esse espírito de enfermidade, saia daí. Você colocou essa mulher nesse leito, fez com que o corpo dela inchasse. Você que está com inchações no corpo inteiro, dor de cabeça, insônia, um pesadelo. Essa pessoa que agora, Deus, está sofrendo porque o diabo está oprimindo, nós repreendemos com o poder do sangue de Jesus. Meu Deus, consagra esta água. Aqui está um copo de água nas minhas mãos. Pastor José também com um copo de água, apresentando. E muitas pessoas agora vai beber desta água, Pai. E que esta água seja um milagre na vida das pessoas. Vão jogar um pouquinho no seu comércio, sobre o alto da sua cabeça, beber um pouco desta água. E em nome de Jesus, nós ordenamos, pastor José Silva, que as pessoas está curada em nome de Jesus. Em nome de Jesus. Beba desta água em nome do Senhor Jesus. Chegamos ao término do programa. Atenção, emissoras que estão conectadas conosco. Fique agora com as suas programações locais e o programa amanhã, a partir das 11 horas, com o pastor Alberto. A paz do Senhor para todos.
7: Abra sua boca e glorifique, irmão, para receber vitória.
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0: 12:09.
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3: Alô você, graça e paz, povo de Deus, nós estamos chegando para louvar, para adorar a Deus com você em mais um programa Matando Saudade. Hoje, quinta-feira, um passinho só pro fim de semana, que maravilha, que bênção, dia 8 de outubro de 2026. Eu sou Ezequiel Ferreira e durante a próxima hora vamos louvar, vamos adorar a Deus, relembrando canções que marcaram época, marcaram gerações. É mais um programa Matando Saudade, começando pela graça de Deus. Você ligado conosco em casa, no seu local de trabalho, onde você estiver, aumente o som para louvar, para adorar, para exaltar ao Senhor nosso Deus. Baúzão aberto, programa começa. Começa muito bem com a Shirley Carvalhais. Deus proverá. Acredite, tenha fé. Confie no Senhor. Escute.

0: cantou pra gente. Ouvimos antes, Grupo Nova Dimensão, Você Não Sabe. Abrindo o programa, nós tivemos a Shirley Carvalhais, Deus Proverá. Tá chegando o intervalo. Já já eu volto com muito mais. O programão tá só começando. E aqui você já sabe, trazemos o passado de presente no seu rádio. Volto já com muito mais.
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2: 12:22.
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0: De volta com você. A viagem continua nesta quinta-feira abençoada. Programa Matando Saudades segue louvando e adorando a Deus, trazendo de volta canções que marcaram época, marcaram gerações. Prazer enorme estar com você. Prazer muito grande saber que você está ligado na programação. Você ligado na programação, manda mensagem pra gente. 419-9829-5627. 419-9829-5627. Faça como nosso irmão Juni Barroso, que todos os dias está ligado na programação, confirmando a audiência, voltando do trabalho e ouvindo o programa. Bom descanso, meu irmão. Que Deus abençoe. Onde você estiver, participe. Participe da nossa programação. É sempre um prazer enorme receber a tua mensagem, a tua participação. Tua participação é muito bem-vinda na nossa programação. Seguimos por aqui. Estamos no mês da criança. Eu trago essa canção aqui, ó. Fernanda Brum. Orai por todas as crianças. Esse é o nosso dever, né? Orar por todas as crianças. Escute.

0: certo, tá aí a canção do pastor Tarcísio José, canção linda demais. Ouvimos antes Aline Barros, Jesus Cristo Mudou Meu Viver. Abrindo a sequência, nós tivemos Fernanda Brum, Orai por Todas as Crianças. É hora de mais um intervalo, já já eu volto com mais clássicos da música evangélica nesta quinta-feira abençoada. Não sai daí, o intervalo, você já sabe, é o intervalo mais rápido do rádio. Volto já.
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3: Doze horas e 38 minutos.
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0: De volta com você, trazendo o passado de presente no seu rádio. Nesta quinta-feira abençoada, programa Matando Saudade segue louvando e adorando a Deus. Mandando abraço para quem tá sempre conosco. Abraços. O irmão Wagner na Bahia, ligado na programação. A Liliane também na Bahia. A Jussara, que Deus abençoe. Toda a família. Quem mais? Quem mais está conosco? Geoas, Geoas conosco também, ligado na programação lá no Pará, forte abraço. Antônia Félix, na Paraíba, ouvindo sempre a nossa programação. Onde você estiver, participe. 419-9829-5627. 419-9829-5627. Abrindo a sequência, essa aqui. Essa aqui você lembra, né? Paulinho Macuco, Jacó e o Anjo. Só

0: Gilson cantou pra gente. Ouvimos antes Marcos Witt, Tu Mirada. E o Paulinho Macuco cantou pra gente, abrindo a sequência, Jacó e o Anjo. Tá chegando o último intervalo do programa. Já já eu volto pra última sequência de clássicos da música evangélica nesta quinta-feira abençoada. Rápido intervalo. Volto já com muito mais. Não sai daí.
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2: 12:54.
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4: Já estou de volta, trazendo as canções que marcaram época, marcaram gerações. De volta agora para a última sequência. Última sequência de clássicos da música evangélica nesta super quinta-feira. Um abraço lá para as costureiras conosco em Santa Catarina, lá em Guabiruba. A Marli, a Nilce Magalhães, sempre acompanhando a nossa programação, trabalhando e ouvindo o programa. A irmã Erundina, a irmã Andréia, em Blumenau, trabalhando também e ouvindo a nossa programação. Alô, Ana de Curitiba, também ligada na programação, no Estadão do Paraná, que Deus abençoe. Abrindo a última sequência. Essa aqui, ó. Oséias de Paula. Entrei no templo.

Meu amigo, canção do Júlio Lima, finalizando o programa Matando Saudade, edição desta quinta-feira, dia 8 de outubro. Ouvimos antes Mauricéia junto a ti. E abrindo a última sequência, nós tivemos o Oséias de Paula, Entrei no Templo. E assim finalizamos o nosso programa Matando Saudade. Sou grato a Deus pela oportunidade de ter estado aqui com você, fazendo essa viagem no tempo. E sou grato a você pelo carinho, pela audiência, pela participação. Muito obrigado de coração, tô indo embora. O programa Matando Saudade volta, se Deus quiser, amanhã, neste mesmo horário, nesta mesma rádio. Amanhã, sexta-feira, dia de clássico e sertanejo. Se você gosta, é marcado o nosso encontro para amanhã, neste mesmo horário, nesta mesma rádio. Forte abraço, fiquem com Deus e até amanhã, na doce paz do Senhor Jesus.

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5: Olá, quinta-feira, 8 de outubro de 2026. A partir de agora, informação com qualidade e com credibilidade aqui na programação da sua rádio. Hoje, Dia Nacional de Doação de Cordão Umbilical, Dia do Nordestino, Dia Mundial da Visão e dia de você ficar bem informado aqui no seu JVN. Muito obrigado pela sua audiência, muito obrigado pela sua companhia, muito obrigado por você mais uma vez nos prestigiar aqui no nosso informativo diário. Há alguma consequência de se trabalhar num ambiente tão adverso com relação a gênero? Por exemplo, mulheres que trabalham em menores números num ambiente totalmente masculino. Isso proporciona algum desconforto? Alguma dificuldade? Um estudo recente mostra que sim. Um estudo com 1.485 profissionais do setor financeiro no Reino Unido mostra que mulheres se sentem menos à vontade até para admitir erros e têm menor probabilidade de enxergá-los como oportunidades de aprendizado e de crescimento quando trabalham em ambientes predominantemente masculinos. A diferença ficou mais evidente quando 75% ou mais dos integrantes do ambiente profissional eram homens. Desses locais, as mulheres apresentaram percepções mais negativas sobre os próprios erros do que os colegas. Entre os homens, por outro lado, a percepção mudou pouco de acordo com a composição de gênero do local de trabalho. Embora a pesquisa tenha investigado o comportamento no ambiente profissional, os resultados também levaram a uma questão relacionada à saúde mental das mulheres. O que acontece quando alguém passa boa parte do dia em um lugar no qual não se sente à vontade, não se sente segura para se desenvolver profissionalmente, para errar, para se posicionar, para reconhecer a sua falha, para crescer? O estudo realizado avaliou 3 aspectos da relação dos profissionais com os próprios erros: o conforto para admitir uma falha, a expectativa de ser penalizado e a percepção de que o erro poderia ser uma oportunidade de aprendizado. Os participantes tiveram que imaginar que haviam cometido um erro de consequência moderada no trabalho, como descumprir um prazo de menor importância ou até cometer uma falha que obrigasse colegas a refazer uma tarefa. Deram notas de 1 a 7 para todas as questões, onde chegaram a essa conclusão: as mulheres de fato não se sentem à vontade para crescer, para assumir falhas e principalmente para desenvolver todo o seu potencial quando trabalham ligadas a um ambiente totalmente masculino. 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
5: Busca por crédito cresce 16,5% no Brasil. Melhor investimento em saúde pode evitar 739 mil mortes no país. Receita envia cartas a 498 mil brasileiros que estão na malha fina até o dia 20. Faturamento da indústria cai 13,5% em agosto, informa a CNI. Dólar volta a R$ 5,00 com ambiente externo e ajuste pós-eleitoral. Estas e outras notícias a partir de agora. 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
5: Foi dada a largada para a busca dos votos para o pleito de 2026 se complementar com o segundo turno para presidente da República no Brasil. E começou também as articulações. O candidato do PL à presidência da República, Flávio Bolsonaro, obteve apoio formal da Federação União Progressista, formada pelos partidos União Brasil e Progressistas. Também confirmou apoio do Partido Novo, do candidato Romeu Zema e também do Republicanos. Flávio também defendeu o fim da reeleição, afirmou que caso seja eleito, não irá se reeleger e encampará essa proposta junto ao Congresso Nacional. No pleito do último domingo, o partido de Flávio conseguiu uma eleição expressiva tanto no Senado quanto na Câmara. No Senado, o partido terá 28 representantes e 121 na Câmara, maior bancada da casa. O candidato que passou para a segunda fase, digamos assim, destas eleições, em primeiro lugar, Flávio Bolsonaro, defendeu também a redemocratização do Brasil. O senador afirmou que a medida se referia a propostas já anunciadas por ele, caso seja eleito. Segundo ele, abre aspas, a gente tem que buscar a estabilidade no país. Não dá para admitir o Supremo Tribunal Federal da forma como está. A gente tem que proteger as instituições. Inclusive, de ontem para hoje, uma parte da imprensa questionando. E é papel da imprensa questionar mesmo. Quando eu falo que a gente tem que redemocratizar o Brasil, a gente tem que redemocratizar porque as instituições têm que voltar a ser respeitadas. Fecha aspas. Do outro lado, o candidato à reeleição, Luiz Inácio Lula da Silva, desafiou o atual senador Flávio Bolsonaro a apoiar a proposta de redução da jornada de trabalho 6x1, que prevê o direito de 2 dias de folga semanais sem redução salarial. Em discurso durante a plenária do PT com parlamentares, Lula afirmou que pretende acompanhar a posição do adversário sobre o tema. No encontro, Lula também defendeu a aprovação da PEC da Segurança Pública, uma das principais propostas do governo para ampliar a coordenação entre União, estados e municípios no enfrentamento ao crime organizado. O presidente e candidato à reeleição, Lula, decidiu também incluir na coordenação nacional da campanha 3 políticos nordestinos para tentar mudar os rumos das eleições no segundo turno. O senador Camilo Santana, o senador eleito Rui Costa e Rafael Fonteles. A chegada dos petistas do Nordeste está relacionada a uma estratégia de campanha de ampliar a votação na região. Há um diagnóstico entre os petistas de que o Nordeste é a região com maior capacidade de Lula obter votos e tentar reverter a vantagem ampla que Flávio abriu no primeiro turno das eleições.
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5: A procura dos brasileiros por crédito aumentou 16,5% no acumulado de 12 meses até agosto de 2026. Os dados são do indicador da demanda dos consumidores por crédito, feito pela Serasa Experian e divulgado ainda na segunda-feira. O levantamento aponta um crescimento em todos os estados durante o período. Mato Grosso lidera o resultado nacional, com alta de 36,3%. Na sequência aparecem Acre, com 27,5%, e Amapá, com 26,2%. Outros estados também registraram avanços expressivos. No Rio Grande do Sul, a procura por crédito cresceu 24,8%. Em Roraima, a alta foi de 24,2%, enquanto Mato Grosso do Sul apresentou aumento de 22,9%. Na outra ponta, o Distrito Federal teve o menor crescimento entre os estados, com 11,2%. São Paulo registrou alta de 11,8%, seguido pelo Rio de Janeiro, com 11,9%.
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5: Aumentar os investimentos em saúde de forma direcionada poderia prevenir 739 mil mortes prematuras no Brasil, além de incrementar o produto interno bruto em mais de R$1 trilhão até 2050. É o que mostra o recorte nacional da pesquisa Saúde das Nações, Saúde Mais Forte, Economias Mais Fortes relacionadas ao Brasil, apresentada na última terça-feira durante um encontro de jornalistas da América Latina promovido pela farmacêutica Roche em São José, na capital da Costa Rica. Para chegar a essa conclusão, o Instituto analisou o impacto de cerca de 300 intervenções de saúde baseadas em evidências científicas e comprovadamente custo-efetivas. Essas medidas atacam 90 doenças e 27 fatores de risco, que correspondem a 85% dos problemas de saúde que mais atingem a população mundial. O conjunto abrange ações de prevenção em nível populacional e individual e também tratamentos. São exemplos da primeira categoria a taxação extra de itens prejudiciais como cigarro e álcool, para desestimular o consumo, e a proteção dos trabalhadores contra a exposição a poluentes nas fábricas. Já na segunda categoria se encaixam medidas como vacinação com altas coberturas e a realização de exames preventivos em pelo menos 75% do público-alvo. Entre os tratamentos, foram considerados ações desde a realização de cirurgias no prazo adequado até a incorporação progressiva de novos medicamentos mais avançados. O objetivo foi identificar quantas mortes prematuras e anos de vida impactados pelo adoecimento podem ser evitados se os países passarem a investir adequadamente na saúde pública.
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5: As empresas de apostas online autorizadas a operar no Brasil começaram a informar os bancos já na quarta-feira os saldos que ainda estão nas contas dos apostadores. Ao todo, 1.325 milhões de reais de cerca de 26,5 milhões de pessoas aguardam devolução após o fim das operações das bets no país. Os dados separados por cadastro de pessoa física, CPF, e vinculados à conta bancária usada nos depósitos deverão ser enviados pelas plataformas até quinta-feira. Com essas informações, as instituições financeiras terão de devolver os valores de 9 até o dia 14 de outubro. Os bancos deverão transferir os valores diretamente para as contas utilizadas pelos apostadores para fazer os depósitos nas plataformas. O cronograma definido é o seguinte: do dia 7 e 8, bets deveriam enviar aos bancos os saldos. De 9 a 14, os bancos fazem a devolução dos valores para os apostadores. Dia 14 de outubro em diante, valores que não puderam ser devolvidos serão encaminhados à Caixa Econômica Federal. Após o repasse, a Caixa, a instituição, fica responsável por concluir a restituição. O prazo para o saque voluntário diretamente nas plataformas terminou às 23 horas e 59 minutos de segunda-feira.
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5: O faturamento da indústria de transformação caiu 3,5% em agosto, no segundo mês consecutivo de retração, segundo os indicadores industriais divulgados pela CNI. O resultado ocorre acompanhado de uma redução das horas trabalhadas e da utilização da capacidade instalada, sinalizando perda de ritmo da atividade industrial no Brasil. O mercado financeiro brasileiro teve uma sessão de ajuste ontem após o rally, forte queda do dólar e alta da bolsa, registrado depois do primeiro turno das eleições. O dólar voltou a superar R$ 5,00, enquanto o Ibovespa recuou. A moeda norte-americana caiu 0,83% e fechou a R$ 5,01. O Ibovespa teve uma queda de 0,74% a 204.302 pontos. Os preços do petróleo perderam força ao longo da tarde, mas o barril do tipo Brent para dezembro permaneceu acima de $100.
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0: Olá, hoje é quinta-feira e você confere a previsão do tempo para a região norte. Calor forte com pancadas de chuva e trovoadas em áreas do Amazonas, Acre, Rondônia e Roraima. Temperaturas muito elevadas que podem chegar aos 39 graus. Para a região nordeste, predomínio de sol, calor e tempo seco em grande parte da região. Possibilidade de chuva isolada no litoral, principalmente em trechos da Bahia, Sergipe, Rio Grande do Norte, Ceará e Maranhão. Para a região sul, chuva ganha força no Rio Grande do Sul, Santa Catarina e Paraná. Possibilidade de temporais, chuva forte, raios, ventos intensos e granizo. Para a região sudeste, em São Paulo, a possibilidade de chuva principalmente no sul do estado. Outras áreas têm períodos de sol e aumento de calor. Em Minas Gerais, chuva isolada em algumas áreas, enquanto o norte mineiro fica mais quente e seco. Para a região centro-oeste, maior instabilidade com chuva e trovoadas, especialmente no sul e sudoeste. Calor muito forte no Mato Grosso e também em Goiás.
5: Fechamos aqui a primeira parte do Jornal Virou Notícia. Daqui a pouco, atualizando pauta e trazendo muitos outros destaques importantes do Brasil e do mundo. Até já!
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0: 13:27.
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1: Olá, já estamos de volta com muita informação aqui na sua rádio preferida. Este é o JVN, nesta quinta-feira, dia 8 de outubro de 2026. A OMS, a Organização Mundial da Saúde, lançou o primeiro guia de enfrentamento à obesidade em crianças e adolescentes. A prevalência da obesidade nessa faixa etária, segundo a entidade, quadruplicou desde 1990, passando de 2 para 8%. Dados da Agência das Nações Unidas, especializada em saúde, mostram que, em 2024, 170 milhões de crianças e adolescentes com idade entre 5 e 19 anos eram obesas, incluindo 70 milhões com idade entre 5 e 9 anos e 100 milhões com idade entre 10 e 19 anos. A Organização Mundial da Saúde destacou que a obesidade figura como doença crônica e recorrente, cujas consequências podem surgir mesmo na infância, aumentando o risco de doenças não transmissíveis, incluindo diabetes tipo 2 e doenças cardiovasculares. Para crianças e adolescentes obesos, a entidade recomenda intervenções estruturadas envolvendo dieta, atividade física e mudança de comportamento realizadas individualmente ou como parte de um programa multimodal. A organização não recomenda tratamento farmacológico, cirurgia bariátrica ou dispositivos para perda de peso para crianças com até 9 anos de idade. No caso de adolescentes com idade entre 10 e 19 anos, o tratamento com medicamentos aprovados, umas chamadas canetas emagrecedoras, segundo a entidade, podem ser considerado apenas quando um programa multimodal de estilo de vida supervisionado não tiver alcançado os resultados esperados.
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1: Apesar de apresentar queda de 1,1% em relação a agosto, a produção de veículos no Brasil, que engloba automóveis, comerciais leves, ônibus e caminhões, teve um bom desempenho em setembro, com crescimento de 10,2% na comparação com o mesmo mês do ano passado. Segundo o balanço divulgado ontem pela Associação Nacional dos Fabricantes de Veículos Automotores, a Anfávia, este foi o melhor mês de setembro desde 2014, com uma produção de 268.300 veículos. No acumulado do ano, entre janeiro e setembro, a alta é de 8,7% em relação ao mesmo período do ano passado, quase 2 milhões e 200 mil automóveis produzidos. No entanto, alerta a associação, das 173 mil unidades produzidas a mais na comparação com o ano passado, apenas 50 mil foram fabricadas totalmente no país. O restante ocorreu nos regimes onde se permite a montagem final dos automóveis no Brasil, mas a fabricação vem de outros países.
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1: A Polícia Federal cumpriu ontem 7 mandados de prisão preventiva e 18 de busca e apreensão contra um grupo acusado de ligações com facção criminosa no Rio de Janeiro. A Polícia Federal investiga crimes como venda ilegal de fuzis e vazamento de informações sigilosas para a organização que atua no Complexo de Israel, na zona norte da capital fluminense, além de lavagem de dinheiro. Entre os alvos da operação estão um policial civil, um policial militar e ex-policiais. A investigação, feita pelo Grupo de Investigações Sensíveis e pelo Grupo de Atuação Especializada de Defesa da Integridade e Repressão à Sonegação Fiscal do Ministério Público do Rio, identificou que a organização criminosa mantinha um núcleo estruturado para obtenção, transporte e revenda clandestina de armas. Segundo a Polícia Federal, o grupo comercializava fuzis de uso restrito, revólveres, pistolas, carregadores e munições. A investigação apontou indícios de que os alvos da operação chegaram a fornecer 10 fuzis AR-15 diretamente à principal liderança criminosa do Complexo de Israel. Os policiais e ex-policiais conseguiam acessar sistemas restritos da administração pública e passavam aos líderes da facção criminosa dados sigilosos referentes aos mandados de prisão em aberto, endereços, registros de veículos e alvos de ações policiais em andamento.
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1: O mercado nacional da soja registra cotações firmes e um ritmo aquecido de negociações direcionadas para exportação nos principais portos do país neste período. A saca de 60 quilos está cotada na média de R$ 138,50 na Praça de Paranaguá. A sustentação do dólar e a demanda externa constante mantém as ofertas valorizadas nas principais regiões produtoras do país, assegurando um ritmo constante de embarques e bons resultados ao produtor. A piscicultura nacional apresenta excelente estabilidade de preços e um fluxo constante de entregas para os frigoríficos e redes de distribuição em todo o território. O quilo da tilápia viva posta na propriedade atinge a média de R$ 9,80 nas principais bacias produtoras. O bom consumo de peixes frescos no mercado interno garante liquidez rápida, segurança nas vendas e previsibilidade aos produtores de toda a região. O setor tritícola nacional opera com mercado firme e preços sustentados, com o avanço contínuo do desenvolvimento das lavouras no sul do país nesta temporada. A tonelada do trigo brando padronizado está negociada na média de R$ 1.480 junto aos moinhos. A busca acelerada por lotes de alta qualidade destinadas à panificação mantém os compradores muito ativos nas mesas de negociação em todo o setor. A avicultura de postura em âmbito nacional registra alta liquidez e forte giro de estoques nos entrepostos atacadistas e centros de distribuição. A caixa com 30 dúzias de ovos brancos do tipo grande é comercializada na média de R$ 168,00 no atacado paulista. O consumo doméstico aquecido e o ótimo equilíbrio na oferta vinda das granjas garantem sustentação e firmeza contínua para o setor produtivo.
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1: Bem, começamos com a Mais Milionária, concurso realizado ontem à noite, de número 396. As dezenas foram 06, 15, 28, 30, 42 e 50. Trevos sorteados: 3 e 6. Ninguém acertou os seis números, 2, 1 ou nenhum trevo. Por isso, o prêmio acumulou em R$ 103 milhões para o sorteio do próximo dia 11. Uma aposta fez 5 acertos e 2 trevos, vai levar R$ 373.954,51. 33 apostadores acertaram 5 números e 1 ou nenhum trevo. O prêmio será de R$ 5.036,43. 106 apostadores acertaram 4 números e 2 trevos. O prêmio de cada um será de R$ 1.679,93. Tivemos ainda 1.545 apostadores acertando 4 números e 1 ou nenhum trevo. O prêmio será de R$ 115,25 para cada. Vamos direto para a Lotomania, sorteio também realizado ontem à noite, concurso de número 2.985. As dezenas foram 02, 03, 06, 07, 10, 11, 12, 13, 22, 25, 29, 39, 48, 53, 59, 63, 66, 70, 74 e 79. Ninguém acertou 20 dezenas. Prêmio acumulou agora em R$ 10.300.000 para o sorteio de amanhã. 3 apostadores fizeram 19 acertos, o prêmio será de R$ 103.175,99 para cada. 125 apostadores acertaram 18 números. O prêmio será de R$ 2.210,91. 1.038 apostas acertaram 17 e receberão cada uma R$ 186,37. O próximo sorteio, como eu disse, acontece amanhã. O prêmio é de R$ 10.300.000. Dupla Sena também teve sorteio realizado ontem à noite, concurso de número 3.018. Primeiro sorteio, 18, 21, 26, 28, 48, 49. Segundo sorteio, 05, 11, 35, 38, 39 e 49. Como ninguém acertou seis dezenas, nem no primeiro, nem no segundo sorteio, o prêmio acumulou agora para amanhã em 7,5 milhões de reais. No primeiro sorteio, 9 apostas fizeram 5 acertos, levam R$ 8.912,41 cada. 619 apostas acertaram 4 números, o prêmio será de R$ 148,09. No segundo sorteio, 14 apostadores fizeram 5 acertos. Cada um leva R$ 5.156,47. E 678 apostas acertaram 4 números, receberão cada uma R$ 135,20 da loteria. A Quina também teve sorteio realizado ontem à noite, concurso de número 7.137. As dezenas foram 02, 07, 50, 61 e 79. Ninguém acertou 5 dezenas. O prêmio acumulou agora para hoje em 28 milhões e meio de reais. 73 apostadores acertaram 4 números, cada um leva R$ 9.215,40. 4.795 apostas acertaram 3 números. O prêmio será de R$ 133,61 para cada. Loto Fácil, concurso de número 3.799. As dezenas foram 01, 03, 04, 05, 07, 08, 10, 12, 13, 18, 19, 20, 23, 24 e 25. Duas apostas acertaram 15 números e vão levar R$ 510.861,35. 466 apostas acertaram 14 números. O prêmio será de R$ 656,75. O próximo sorteio, repito, é hoje, valendo 6 milhões de reais.
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1: Para fechar o JVN, vamos falar de futebol. Começando pelos jogos que aconteceram ontem pelo Campeonato Brasileiro. Começo de rodada bem intenso. Nós tivemos o Remo vencendo, aliás, empatando com o Grêmio em 1-1. O Internacional venceu o Corinthians pelo placar de 2-1. A trave foi o grande adversário do Corinthians, na verdade. E com isso, o técnico Fernando Diniz não resistiu, foi demitido pela equipe do Corinthians logo após a partida, logo após a derrota. Bragantino empatou em 1-1 com o Mirassol. O Vitória mandou um chocolate para cima da Chapecoense 4-0. Botafogo 1, Vasco 2. E tivemos ainda o Cruzeiro vencendo a equipe do São Paulo pelo placar de 2-0. Pela Série B do Brasileirão, teve o Avaí vencendo Londrina por 2-1. Operário 1, Botafogo de Ribeirão Preto 2. Vila Nova 0, Cuiabá 0. CRB 3, Atlético Goianiense 1. América Mineiro 0, Fortaleza também 1. Hoje teremos mais alguns jogos e mais alguns destaques. Principalmente pelo Campeonato Brasileiro, o Santos vai encarar o Flamengo. Hoje às 19h30, às 20 horas tem Atlético Paranaense e Atlético Mineiro e às 21h30 da noite Palmeiras e Bahia. Ou seja, um jogo que mostra muito daquilo que as duas equipes pretendem, né, para essa retomada pós-data FIFA. Tanto o Flamengo quanto o Palmeiras jogam hoje tentando deslanchar ainda mais na ponta da tabela, o outro alcançar o adversário, no caso do Palmeiras. Pela Série B, hoje tem às 19h30, Náutico e Novo Horizontino, Ceará e Criciúma. Muito obrigado a todos pela audiência e confiança. O JVN fica por aqui. A gente volta amanhã com os principais fatos do Brasil e do mundo.
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Se você está preso em algum lugar do passado, quero dizer que Deus está pronto para seguir em frente e tem sido por um longo tempo. Agora, você tem que acreditar no que Ele diz, deixando de lado o que está por trás e prosseguir para as coisas que estão adiante. Bem, eu quero agradecer a todos vocês que se juntam a nós hoje no Desfrutando a Vida Diária. Quem gostaria de desfrutar sua vida mais? Acho que todos nós. E existem certos princípios, princípios bíblicos, que se você os seguir, vai realmente aumentar a sua alegria. E o que vamos falar hoje é uma dessas coisas. Eu chamei esta mensagem de superando o seu passado. Porque vejo que, quer que esteja no seu passado, não há como você fazer mais nada a respeito. Talvez você possa se desculpar com alguém ou algo assim, mas não importa que tipo de passado você teve, não importa o quão ruim ele tenha sido, ou quanto alguém te feriu, ou não importa quantas coisas ruins talvez você tenha feito a si mesmo, sabe? Você pode superar o passado, porque todos vocês ainda têm um grande futuro pela frente. Mas se você tentar arrastar o passado com você, então você realmente acaba vivendo no meio do caminho entre dois lugares e nunca será bem-sucedido, sabe? E não importa se o passado é sobre um erro que você cometeu nesta manhã, ou se é algo de 20 anos atrás, ou 50, se você tem idade para isso, e precisamos, sabe, de esquecer estas coisas. E uma das principais maneiras de deixarmos para trás é não focando a mente nisso o tempo todo. Sabe, você, a Bíblia diz que Deus se esquece dos nossos pecados. Não acho que significa que Ele não consegue se lembrar dele, se Ele quiser. Mas acho que significa que não é nisso que ele está focado. E é isso que, sabe, quando a Bíblia nos diz para esquecer o passado, obviamente, você ainda poderia se lembrar se você quisesse. Mas ficar por aí pensando nisso o tempo todo não vai adiantar nada. Eu amo o fato de Jesus ter dito, eu sou. E veja, ele não se chamou de o grande eu era, ou o grande eu serei, mas ele disse, eu sou. E então, se nós não vivemos no presente, com certeza perdemos a presença dele. Então, sabe, a Bíblia está cheia de pessoas que tiveram um grande passado, mas que foram usadas poderosamente por Deus e fizeram grandes coisas. Pedro, por exemplo, certamente era um homem com um passado. Deus será capaz de nos usar se nós tivermos um passado desagradável? Bem, honestamente, eu acho que é mais fácil para ele usar pessoas que realmente passaram por alguns problemas em suas vidas, sabe? Do que aquelas talvez que tiveram tudo absolutamente perfeito, simplesmente pelo fato de que você consegue ter mais compaixão se você mesmo tiver passado por algumas coisas. Agora, não significa que Deus não pode usar pessoas que não passaram por tudo isso, porque certamente pode, mas eu sei que todas as coisas ruins que aconteceram comigo, Deus as usa hoje. Então, que a Bíblia diz que Ele trabalha todas as coisas juntas para o nosso bem. E não é preciso ser bom para Deus pegar e transformar em algo bom. E essa é uma das maiores promessas da palavra, e uma qual precisamos dar mais atenção, não importa o que seja, se foi meu erro ou se é algo que alguém fez comigo, Deus pode pegar isso se nós o amarmos e quisermos a sua vontade. Isso é apenas amá-lo e querer sua vontade e entregar tudo a Ele, para que ele pegue e faça algo de bom com isso. Agora, Pedro era um homem, especialmente do ponto de vista de que ele era muito ousado, ele não tinha medo de mudanças, mas ele nem sempre usava de muita sabedoria, especialmente com a boca. Alguém aqui pode dizer amém? Tudo bem, eu li algo interessante outro dia e dizia, eu preciso seriamente de um redutor de velocidade entre o meu cérebro e a minha boca, sabe? E eu pensei, sim, isto é para mim. Então essas são algumas das coisas que Pedro fez. Ele, na verdade, quando Jesus disse que era hora dele ir para Jerusalém e sofrer, e que estava se preparando para sua morte, em seguida, claro, a ressurreição, Pedro então o repreendeu. Diz em Mateus 16, do 22 ao 23, e Pedro chamou à parte e começou a repreendê-lo. Agora veja, quem seria tão esperto para fazer isso? Sabe, ó Jesus, nós
Precisamos conversar. Você precisa de uma pequena correção. Você não. Isto foi o que Jesus lhe disse, mas ele se virou para Pedro e disse: para trás de mim, Satanás. Interessante. Então, Satanás estava provocando Pedro a fazer o que ele fez. Assim como Deus trabalha através das pessoas, o inimigo pode trabalhar através delas. E muitas vezes, nós até permitimos que ele trabalhe conosco e nem percebemos o que está acontecendo. Veja, Deus pode usar cada um de vocês para alguém se sentir melhor, mas o diabo pode usar qualquer um para te fazer sentir mal. Então ele diz: para trás de mim, Satanás, você é um obstáculo para mim, pois você não está pensando nas coisas de Deus, mas nas coisas dos homens. Então, qual era a mentalidade de Pedro durante esse momento? Bem, eu não sei. Talvez fosse o seu grande amor por Deus, por Jesus, ele não queria vê-lo sofrer. Mas a outra possibilidade é de que Pedro estava com ele. Então, talvez tenha pensado: bem, se você vai sofrer, então eu também vou sofrer. Eu não sou muito bom nisso, então não vamos fazer essa viagem. Sabe, seja qual for a razão, Pedro disse: ó Senhor, você não deve fazer isso. Jesus sabia que ele tinha vindo para fazer aquilo e não ia permitir que ninguém o parasse ou convencesse a não fazê-lo. Então precisamos ter cuidado em nossa vida quando sabemos que devemos fazer algo. Veja, quando Deus fala de algo que ele quer que você faça, nem sempre significa que ele fala com todos os outros e que eles vão entender. Então, sabe, às vezes algo que é tão... isso é tão... tão claro para você, por que você duvidaria disso? Mas para a pessoa com quem Deus não falou, muitas vezes não faz sentido, especialmente se você está pensando e dizendo que Deus vai fazer algo realmente grande com você. E as pessoas que te conhecem, elas te conhecem no estado não tão bom. E elas pensam: eu sei porque essa reação eu recebi. Bem, Joyce, honestamente, com a sua personalidade, nós não achamos que você poderia ter um grande ministério, sabe, Joyce? E no final elas acabaram trabalhando para mim, isso foi até engraçado, sabe? Então Pedro realmente pensou mais de si mesmo do que deveria. Eu pensei brevemente no orgulho nesta manhã e eu vou fazer algumas mensagens sobre isso, porque sabia, o orgulho para todos nós, ele é o nosso problema número um. E o que é o orgulho? É o ego, é o meu eu. E Pedro, ele pensou mais de si mesmo do que deveria. E então, outra situação foi quando Pedro negou a Cristo 3 vezes. Naquele momento em que Jesus mais precisou dele, foi quando ele o negou, sabe? Mas o que eu acho absolutamente incrível é que Pedro, quando ele percebeu o que ele tinha feito, ele saiu e chorou amargamente. Então nós vemos o pecado e vemos o arrependimento. E agora vamos ver a atitude do Senhor em relação a Pedro. Quando o sábado passou, isso está em Marcos 16, na verdade do 1 ao 7. Quando o sábado passou, Maria Madalena, Maria mãe de Tiago e Salomé trouxeram especiarias para que elas pudessem ungí-lo. E muito cedo, no primeiro dia da semana, quando o sol já havia se levantado, elas foram para o túmulo, dizendo uma outra: quem vai rolar a pedra da entrada do sepulcro? Olhando para cima, viram que a pedra tinha sido rolada para longe e ela era muito grande. Entrando no sepulcro, viram um jovem sentado ao lado direito, vestido com vestes brancas, e ficaram alarmadas. Claro, era um anjo. E ele disse a elas: não se assustem. Vocês procuram a Jesus de Nazaré, que foi crucificado? Ele ressuscitou e não está mais aqui. Mas vocês podem vir e ver o lugar onde o colocaram. Agora vejam isso: mas vá e diga aos seus discípulos e a Pedro que ele está indo adiante deles para a Galiléia, e lá eles irão vê-lo, assim como ele lhes disse. Agora, Pedro foi o único dos discípulos a quem ele fez uma menção especial. Consegue imaginar como isso deixou Pedro emocionado quando elas disseram: ó Pedro, ele mencionou especificamente você e nos mandou lhe dizer... Basicamente, o Senhor estava dizendo: tudo foi perdoado, Pedro, você ainda faz parte do grupo. Você ainda é meu amigo, meu discípulo. E então, Paulo foi um homem com um passado. Ele estava se reunindo e perseguindo os cristãos, colocando-os na prisão. Ele estava no apedrejamento de Estevão, achando que aquilo era uma coisa ótima. Ele estava muito enganado. Não tinha um coração perverso, mas estava muito enganado. E, na verdade, ele estava
Muito. Enganado, ele não tinha um coração perverso.

disposto a enxergar a verdade, a assumir os seus próprios erros, parar de culpar os outros. Vou repetir, assuma os seus próprios erros. Assuma seus próprios erros. Então, você pode ter um novo começo. Então, Paulo estava disposto a mudar, e quando Jesus confrontou Saulo, que se tornou Paulo, na estrada de Damasco, ele foi transformado para sempre. Ele passou de um perseguidor de cristãos para se tornar um dos líderes da fé cristã. O rei Davi cometeu adultério e assassinato. Depois da relação muito próxima que ele teve com Deus, ele cometeu assassinato e adultério. E parte disso foi porque ele não estava onde ele deveria estar no momento em que se meteu em apuros. É muito importante estar sempre onde você deveria estar. Porque se você não deveria estar no lugar que não é para ir, veja, era o momento em que os homens estavam indo para a guerra. E diz claramente, era o momento em que os homens estavam indo para a guerra e Davi ficou em casa. E foi durante esta estadia em casa que ele colocou os olhos em Betseba e se meteu em problemas. Agora, infelizmente, Davi levou um ano inteiro para se arrepender totalmente. O profeta Natan teve que realmente confrontá-lo, mas ele se arrependeu. E ele permaneceu como rei. No entanto, sua casa nunca ficou sem guerra depois daquele incidente. Então, Deus pode ter que nos permitir, às vezes, escolher, sabe, o fruto da semente que nós plantamos. Mas ele também nos dá misericórdia. Ele nos perdoa e continua nos usando, sabe? Isso nem sempre acontece. Às vezes, Deus te dá misericórdia, limpa, sabe, tudo o que teria sido resultado do seu pecado, mas às vezes, honestamente, eu acho que, e você sabe que isso é verdade, nós precisamos talvez ficar um pouco desconfortáveis por causa do que fizemos por um pouquinho mais de tempo do que gostaríamos, porque isso realmente nos ajuda a nos lembrar, e eu não quero fazer isso de novo. Qualquer um que se safa facilmente de algo, sabe, é bem provável que fará isso de novo. Mas Deus continuou a usá-lo. Ruth era uma moabita, ela adorava ídolos. No entanto, ela decidiu servir ao único Deus verdadeiro. Ela foi muito fiel à sua sogra, que cria em Deus, e ela acabou sendo da linhagem direta de Davi, de Jesus, sabe? Raabe era uma prostituta, ela ajudou o povo de Deus e acabou sendo da linhagem de Jesus. Mateus era um cobrador de impostos que se tornou um dos 12 grandes apóstolos. Então, eu acho que podemos dizer, sem dúvida, que há evidências nas Escrituras e evidências ao olhar para as vidas de outras pessoas que, não importa que tipo de passado você tenha tido, que você ainda tem um grande futuro pela frente, mas você deve deixar para trás o seu passado. E para algumas pessoas isso significa perdoar outra pessoa. Para algumas pessoas pode significar perdoar a si mesmo, ou, na verdade, receber o perdão de Deus. Muitas pessoas estão bravas consigo mesmas. E elas não se perdoam pelos erros que elas cometeram e coisas que fizeram. E, verdadeiramente, até que você deixe o passado de lado, você realmente não vai conseguir tomar posse do futuro que Deus tem para você. Então, em Efésios 2:10, a versão clássica amplificada é uma das minhas escrituras favoritas na Bíblia. Diz, porque somos obra das mãos de Deus, feitura sua. Então, adivinha o quê? Você não foi um acidente que apareceu na praia, sabe? Você foi criado pelas mãos de Deus. Imagine quanta diferença fará na sua vida se você crê que foi criado com propósito por um Deus amoroso, em vez de ter sido apenas algum tipo de acidente cósmico e que depois disso não há mais nada. Isso seria muito triste, eu nem consigo imaginar. Somos obras das mãos dele, recriados em Cristo Jesus, sabe? Eu amo isso, de que nós fomos criados. Mas agora, nós temos aqui essa palavra, recriados em Cristo Jesus. Isso significa que a criação original, de alguma forma, foi bagunçada e precisou ser reformulada. Nascidos de novo para que possamos fazer essas boas obras, as quais Deus predestinou, planejou de antemão para nós, tomando o caminho que Ele preparou antes do tempo para que então nós andássemos nele, vivendo a vida boa que Ele predestinou e preparou.

parou para vivermos. Nossa, há tanta coisa nisso. Poderíamos fazer uma mensagem só com isso. Deus providenciou para que tenhamos uma grande vida. E talvez você tenha passado os primeiros 30 anos da sua vida atrapalhando esse plano, não cooperando com ele. Mas baseado no que a Bíblia diz, você pode se arrepender e ser totalmente perdoado e ainda continuar a partir de onde você parou e aprender a ter esta vida boa e desfrutar a vida que ele te deu, fazendo as boas obras que ele te diz para fazer. Sabia que fazer as boas obras com motivo certo traz mais alegria do que qualquer outra coisa? Realmente traz, e eu posso te dizer se eu estou de mau humor ou algo assim. Posso me assentar, pensar sobre quem eu posso abençoar? Em pouco tempo, eu sinto uma verdadeira animação em mim. Não me admira que a Bíblia diga que é mais abençoado dar do que receber. Jeremias 18, do 1 ao 4. Palavra do Senhor que veio a Jeremias. Levante-se e vá até a casa do oleiro, e lá eu vou permitir que você ouça as minhas palavras. Então eu fui até a casa do oleiro, e lá estava ele trabalhando em sua roda. E o vaso de barro que ele estava fazendo quebrou nas mãos do oleiro. E então, desta forma, ele refez aquele vaso como parecia bom para o oleiro fazer. Uau! Então, a primeira criação foi bagunçada. Vamos pegar essa bagunça e vamos transformá-la em algo novo. Veja, quando nós nascemos de novo, a Bíblia diz em 2 Coríntios 5,17, se alguém está em Cristo, nova criatura é. As coisas velhas passaram, eis que tudo se fez novo. Bem, obviamente, se você nasceu de novo e se olhar no espelho, se você não tinha cabelo, continua não tendo. Ou então sabe, sei lá, se você tinha espinhas, você ainda vai tê-las. Mas acredito que o que acontece quando nascemos de novo é que nos tornamos um novo barro espiritual. Em outras palavras, ele tira o nosso coração duro e nos dá um coração de carne. Ele coloca seu espírito em nós. Amém? E então, as coisas mudam por dentro. Você não enxerga isso por fora, mas esta coisa de aprender a andar como cristão é aprender literalmente a viver de dentro para fora. A entender o que Cristo fez por você e o que você tem através de seu sacrifício e ressurreição, e então começar a crer mais do que você acredita no que enxerga ou no que sente ou no que as outras pessoas dizem. Então, eu acredito que mesmo quando Deus diz que ele quer fazer algo, sabe, nós sabemos que com Deus todas as coisas são possíveis, certo? Mas nem todas as coisas vão acontecer com certeza. Porque mesmo que Deus tenha providenciado para que algo aconteça, você ainda tem a escolha de receber. Amém? Isso é o que... Veja, isso é o que eu quero que você aprenda, é que se você está preso em algum lugar do passado, quero dizer que Deus está pronto para seguir em frente e tem sido por um longo tempo. Agora, você tem que acreditar no que ele diz, deixando de lado o que está por trás e prosseguir para as coisas que estão adiante. Sabe, o apóstolo Paulo disse, isto é incrível, de todas as coisas que ele poderia ter dito, em Filipenses 3, ele disse, o meu propósito determinado é conhecê-lo e o poder da sua ressurreição, e assim prosseguir para esta marca de perfeição, embora ainda não tenha alcançado, uma coisa eu faço, e é a minha única aspiração, deixando de lado o que ficou para trás, eu prossigo para as coisas que estão diante de mim. Há uma pressão, isso significa que há um esforço que temos que fazer. Você começa a tentar seguir em frente, o seu passado vem e tenta agarrá-lo, sabe? E puxá-lo de volta. E você pode fazer progresso, sabe? Mas um dia você está cansado ou lidando com várias questões, vem essa mãozinha do passado tentando te arrastar de volta e te dizer que essas promessas até são boas, mas não são para você. Sabe? Nós temos que entender que Jesus pagou pelos nossos erros. E assim, você não tem que pagar pelo seu passado, desistindo do seu futuro. E o que eu fiz da minha vida, sei que somos todos um pouco diferentes, mas
As pessoas têm feito muito isso, foi que eu desisti do direito de desfrutar a vida. Porque eu havia sido abusada na minha infância e tomei isso como sendo algo de errado em mim, em vez de ser o meu pai que tinha um problema. E então, eu sempre me sentia como se... Me lembro de quando eu era criança, de ter problemas por rir. Do que você está rindo? Não é engraçado? Fique quieta. E assim, eu sempre sentia que enquanto eu estivesse trabalhando, não me meteria em apuros. E então, eu só trabalhava, trabalhava, trabalhava, trabalhava, trabalhava, trabalhava. E eu até me sentia culpada por me divertir. E finalmente eu, quando me aprofundei em Deus, ele mostrou-me, você não acha que merece descansar, você não merece se divertir, você tem que tentar pagar. Veja, se você realmente quer desfrutar seu futuro, você precisa entender que o seu passado já foi totalmente e completamente pago. E que não há nada que qualquer um de nós possa fazer para adicionar a obra perfeita que Jesus já fez. Eu acho que realmente é até insultante quando nós achamos que nós precisamos adicionar ao que ele fez para fazer tudo funcionar. Hebreus 10 diz, versos 14 a 17, pois por um único sacrifício ele aperfeiçoou para sempre os que estão sendo santificados. E o Espírito Santo testemunha por nós, pois depois de dizer, este é o pacto que farei com eles depois desses dias, declara o Senhor, eu colocarei as minhas leis em seu coração e as inscreverei em sua mente. E ele acrescenta, e já não mais me lembrarei de seus pecados e seus atos sem lei. Agora, isso não é a Joyce falando, este é Deus falando. Eu não me lembrarei mais dos seus pecados e dos seus atos sem lei. Então, por que você não para de pensar e falar sobre as coisas que Deus já se esqueceu e entre em acordo com ele onde ele está? Amém? Nós não precisamos continuar sacrificando nossa fé e a nossa alegria tentando pagar por algo que Deus realmente já cuidou. Em Hebreus 10, 18 diz, pois onde há perdão, já não há mais necessidade de oferta pelo pecado. Imagine do que você está desistindo, ainda tentando pagar pelos seus pecados do passado. Às vezes essa vida boa está na nossa frente, mas nós ainda achamos que não a merecemos. A questão é que a graça não pode ser merecida. É um dom gratuito, não pode ser ganhado ou merecido. Isaías 43, 18 e 19. Todos nós ficamos animados com essas escrituras. Não se lembre das coisas passadas, nem considere as antigas. Eis que estou fazendo uma coisa nova que sairá à luz. Você não percebe? Eis que eu faço um caminho no deserto e rios no ermo. E sabe como cooperamos com Deus para ver isso acontecer em nossa vida? Através da fé simples e infantil que diz, Deus disse e eu acredito. Não importa como eu me sinta. Sabe, muito tempo depois que eu decidi que eu estava livre da culpa, eu ainda me sentia culpada. Mas se você realmente quer ter vitória, tem que aprender a viver do outro lado dos sentimentos e saber quando eles estão mentindo para você. E quando às vezes podem estar dizendo a verdade. Eles são inconstantes. Vão dizer na segunda para você se matricular e na terça de manhã para você não comparecer. Então, nós não podemos fazer as coisas pelas nossas emoções. Mas algumas, porque eu sei os planos que eu tenho para vocês, declara o Senhor, Jeremias 29, 11. Planos para o bem e não para o mal, para dar a vocês um futuro e uma esperança. E uma das minhas favoritas, Zacarias 9, 12. Volte para sua fortaleza, ó prisioneiros da esperança. Hoje eu declaro a vocês que eu vou restaurar o dobro do que vocês perderam. O que é esperança? Não é um, eu espero que algo aconteça. Não. A esperança da Bíblia é uma expectativa positiva de que algo bom vai acontecer com você a qualquer momento. Então isso te mantém enxergando as coisas boas na vida, em vez de ficar esperando por mais coisas ruins.

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1: Oi, oi, gente, tudo bem? Como é que você tá? No ar mais uma edição do nosso Louve e Adore. Hoje é quinta-feira, dia 8 de outubro de 2026, que você tem uma quinta-feira abençoada em nome de Jesus. Entrando no ar o Louve e Adore, trazendo pra você duas horas de grandes sucessos do mundo gospel. Abrindo hoje tem Amanda Ferrari, Faz Algo Novo.

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2: Anderson Freire e Paloma Posse, a maior herança. Paulo Neto, volta meu filho. Amanda Ferrari, faz algo novo. Louve e adore pra você.
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11: Boa tarde! 14 horas e 33 minutos.
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2: Uma excelente quinta-feira na paz e no amor de Deus, este é o nosso Louve e Adore. João capítulo 15, versículo 12, o meu mandamento é este, amem uns aos outros como eu amo vocês. Chegando Isaí Saad, pertinho.

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1: Ok, ok, foi Andressa Tavares, Deus da sua história. Morada como quiser, Isaí Saad pertinho. Louve e adore na sua quinta-feira.
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1: Isadora Pompeu, em troca. Sofia Vitória, posso clamar. Gislaine Milena, meu milagre. Louve e adore na sua quinta-feira.
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4: 15 horas e 6 minutos.

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1: Muito bem, este é o nosso Louve e Adore, uma quinta-feira de bênçãos, louvando e adorando aqui com a gente. Bom demais, né? Então vamos dando sequência, chegando Bob Jonathan. Quero mergulhar.

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2: Amanda Vanessa Calma, Gabi Oliveira e Paulo Neto, tua presença. Bob Jonathan, quero mergulhar. Louve e adore pra você.
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1: Muito bem, este é o nosso Louve e Adore, músicas que edificam, uma ótima quinta-feira. Hebreus capítulo 11, versículo 1. Ora, a fé é a certeza de coisas que se esperam, a convicção de fatos que não se veem. Eurice Diniz olhando para você.

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2: Samuel Miranda, Coração de Joelhos, Cleide Jane, Midian Lima, Desperta Débora, Eurice Diniz, Olhando pra Você. 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
8: 15 horas e 36 minutos.
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5: Muito bem, reta final do nosso Louve e Adore desta quinta-feira. Elaine Martins, mulher realizada.

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2: Gabriela Gomes e Júlia Vitória, O Meu Pai é Bom. Cristina Mel e Leandro Borges, Referência. Elaine Martins, Mulher Realizada. Fechando o nosso Louve e Adore de hoje. Fique na paz e no amor de Deus. Um beijo enorme pra você. Nos falamos amanhã. Tchau, tchau.
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4: 15:54.
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4: 15:55.

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1: Boa tarde!
2: 16 horas e 1 minuto.
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5: Alô você, graça e paz, está começando na sua rádio do coração, nosso programa Top Gospel, o programa que reúne sempre as melhores músicas, as mais pedidas e mais tocadas da programação e das principais paradas em todo o Brasil. Hoje é quinta-feira, dia 8 de outubro, e o fim de semana já começa a aparecer no horizonte, hein? Mas antes de chegar lá, ainda temos um dia inteiro para viver, aproveitar e agradecer. E eu quero lembrar você de algo muito simples, não deixe de perceber as pequenas bênçãos da sua vida. Um dia, uma conversa, uma oportunidade, a família, o trabalho, a saúde, a possibilidade de recomeçar. Tudo isso merece a nossa gratidão. Hoje, dia 8 de outubro, é dia do nordestino. Essa data homenageia a cultura nordestina, a diversidade típica da região nordeste do Brasil. O povo nordestino é um dos grandes tesouros da cultura nacional, um dos maiores traços da identidade do Brasil. O Nordeste brasileiro é conhecido pelas suas belíssimas paisagens naturais, culinária, artesanato, musicalidade, né, que atrai turistas de todo mundo. Os 9 estados que compõem o Nordeste, Maranhão, Alagoas, Bahia, Ceará, Piauí, Paraíba, Pernambuco, Rio Grande do Norte e Sergipe. Que Deus abençoe grandemente toda essa gente, toda a região nordestina. Nosso abraço, nosso reconhecimento. Pois bem, e aumente o volume do rádio, porque agora vamos conferir as 10 músicas mais pedidas e mais tocadas da programação. Confira.
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0: Aí a oitava colocada de hoje, Elisa Vancini, Getsemane. Nona posição, Gisele Nascimento e Tuca Nascimento, Deus Ouviu. E o décimo lugar, ouvimos Carol Tauber, Isadora Pompeu e Maria Marçal. Os Sonhos de Deus nessa linda releitura. Vamos para um breve intervalo. Daqui a pouco tem muito mais, tem muita coisa ainda para rolar no nosso programa de hoje.
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0: Estamos de volta com o Top Gospel. Que bom é ter você aqui com a gente. Como sempre, o nosso carinho todo especial vai aos aniversariantes desta quinta-feira, dia 8 de outubro. Que Deus abençoe cada novo dia deste ciclo, trazendo sabedoria para as escolhas, forças para os desafios e alegria para celebrar cada conquista. Parabéns, felicidades. Receba o nosso abraço em nome de toda a nossa equipe. E vamos de música. Mais uma sequência de sucessos chegando para você. Confira comigo.
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0: aí esta super sequência musical, Raíssa e Ravel, A Minha Lágrima, na quinta posição do Top Gospel. Sexto lugar ouvimos Gisele Nascimento, A Promessa. E a sétima colocação, Eliseu Alves, Me Ama. Vamos para mais um intervalo, daqui a pouquinho voltamos com mais canções, com mais sucessos pra você.
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7: 16:32.
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0: De volta no terceiro bloco do Top Gospel desta quinta-feira, dia 8 de outubro. E hoje quero deixar aqui uma pergunta muito importante para você. O que você tem colocado nas mãos de Deus? Porque muitas vezes dizemos que confiamos, mas confiamos carregando sozinho aquilo que já deveríamos ter entregue a Deus. Portanto, faça a sua parte, ore, busque direção, mas aprenda também a descansar na vontade de Deus, tá bom? Daqui a pouquinho tem o nosso versículo do dia para sua meditação. E agora vamos de mais músicas.
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0: Aí a terceira posição de hoje, Regis Danese, Tu És Tão Bom Pra Mim. Na quarta posição, Midian Lima, Desconheço Outro Senhor. Vamos agora para o nosso versículo do dia.
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0: No livro de 1 João, capítulo 2, versículos 15 e 16, está escrito: Não ameis o mundo, nem o que no mundo há. Se alguém ama o mundo, o amor do Pai não está nele. Porque tudo o que há no mundo, a concupiscência da carne, as concupiscências dos olhos e a soberba da vida, não é do Pai, mas do mundo. Tá aí, por causa da sua oposição, o mundo se entrega àquilo que é contrário à vontade de Deus: ganância, ambição, egoísmo, sensualidade, engano, mentiras e maldade. Este é um mundo que está corrupto e poluído. Ouvimos muito hoje sobre poluição do ar, né, da água, mas ninguém parece se preocupar com a poluição das mentes e com o espírito do homem que está obscurecido por todas essas coisas. Eu deixo aí essa palavra para você meditar nesse dia.
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6: 16:44.
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0: Muito bem, estamos chegando ao fim do Top Gospel desta quinta-feira. Obrigado por sua companhia, pela sua audiência, por permitir que a nossa programação faça parte do seu dia, que você termine essa quinta-feira com o coração cheio de gratidão e preparado para viver tudo aquilo que Deus ainda tem pela frente para sua vida, tá bom? Vamos agora conferir as duas primeiras colocadas do nosso Top Gospel.
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0: Aí a primeiríssima do nosso Top Gospel, Anderson Freire, Fiel no Pouco. Segunda colocação, ouvimos Isadora Pompeu, Ovelha em Treinamento. E estas foram as 10 músicas mais pedidas e mais tocadas da nossa programação de hoje. Muito obrigado por sua companhia, que Deus abençoe sua quinta-feira, sua família, e prepare um excelente fim de semana. Um grande abraço e até amanhã, se assim o nosso bom Deus o quiser. E não se esqueça, quem não ama não conhece a Deus, porque Deus é amor. Tchau.
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2: 17:05.
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gostaria de batizar com fogo. E se você deseja ser batizado com esse Espírito,

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5: Dezessete horas e 24 minutos.
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3: Já estamos de volta e você que tá ligadinho com a gente, saiba que a sua voz também tem espaço nesse programa, hein? O Danilo Henrique tá com a gente, orei com vocês e recebi paz. Obrigada por esse programa. A Lorena Cristina Lopes, que programa abençoado, me ajuda a vencer a ansiedade. O Márcio Oliveira, Deus falou comigo no momento certo. Aline, você é bênção. Somos, meu querido. E Ana Júlia Pacheco, esse programa é um carinho de Deus para a minha alma. Gente, agradeço a cada palavra de vocês no nosso programa, né? E que bom, fico imensamente feliz com cada declaração que recebemos aqui. Nosso programa é para isso, para te fazer bem e nos deixar Deus usar para chegar a mensagem até vocês. Vamos com mais, a música não para.

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4: 17 horas e 40 minutos.
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6: Já estamos de volta e juntos agora está na hora da nossa oração. Onde você estiver, abra o seu coração. Senhor, neste momento eu te apresento a cada vida que está ouvindo o nosso programa. Que o teu amor envolva os corações, que a ansiedade se transforme em paz. Que a fraqueza vire força, renova, Pai, cura, restaura, calma. Que o teu Espírito Santo esteja presente em cada lar, em cada canto do nosso país. E que a tua vontade, que é boa, perfeita e agradável, se cumpra em nós. Em nome de Jesus. Amém. A música não para.

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1: 17 horas e 58 minutos.
2: Já estamos de volta e a gente não gosta da dor. Fugimos dela, renegamos, oramos para que vá embora. Mas muitas vezes é na dor que Deus nos ensina a depender mais dele. O sofrimento lapida, ensina e amadurece. Nenhum processo é em vão. E se você estiver atravessando o vale agora, saiba, Deus está aí com você, te fortalecendo no invisível. Ele transforma lágrimas em sementes e daqui a pouco você vai colher. A música não para.

0: 18:16.
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5: Oi, povo de Deus, oi meu irmão, oi minha irmã, e aí, tudo bem com você? Olha, eu espero que sim, porque eu tô chegando, cheguei no clima dela, quinta-feira, 8 de outubro de 2026, abraçando e cumprimentando você em casa, no trabalho, campo, estradas e rodovias, sítios e fazendas, criançada, meninada, bom e suave é, que os irmãos vivam em união, você pelo site, aplicativo, na Alexa, pelas ondas do rádio, bem-vindos ao nosso programa feito pra você, por você e com você. O meu nome é Israel Ferreira, estou no Instagram, @ Israel Ferreira Locutor, me segue lá que eu te sigo de volta. Sertanejo Gospel chegando para abençoar vidas e famílias, e para começar bem, vamos juntos meditar na palavra de Deus. Esperei confiantemente pelo Senhor, ele se inclinou para mim e me ouviu quando clamei por socorro, tirou-me de um poço de perdição, de um tremedal de lama, colocou-me os pés sobre uma rocha e me firmou os passos. Salmos 40 versos 1 e 2, meu irmão, minha irmã, Deus pode estar em silêncio, mas isso não significa que ele está inerte, parado, não se importando com os seus problemas. Deus está trabalhando, ele está criando uma situação favorável. Os homens de Deus são aqueles que passaram pelo deserto, pela fogueira, pelas prisões, calabouço, açoites, fome, perigo, nudez, espada, perseguição, espinho na carne, passaram pelo bisturi divino. Deus trabalha porque nos quer homens e mulheres de caráter puro. Não é nas grandes universidades, nas catedrais, nos gabinetes, acapertados com poltronas giratórias e inclináveis, o lugar preferido para que ele faça a sua obra. Às vezes, é nos lugares e situações mais tristes que o Senhor molda o nosso caráter. Você concorda comigo? Então diga amém! Quinta-feira, 8 de outubro, Sertanejo Gospel está no ar e começa com Anderson Sil, Mentira Dele!

0: Daniel e Samuel, a música Alma, Carlinhos e Lindomar, marca lá que eu vou. Amém. Tá marcado, viu? Convite domingo lá na minha igreja. Estão te esperando por lá, viu? Combinado assim? Então tá bom. Olha, vou pro intervalo e volto ainda cantando parabéns pra você.
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5: Ô Jadinha, tudo bem, Jadinha? Como é que tu tá, homem?
6: Uai, eu tô bom, facão.
5: Uai, hein? E o teu irmão mesmo, é que tá esse? Eu nunca mais vi ele.
6: Esse, ó, vou te contar, senhor. Ele tá dando trabalho demais. Que é isso? Mais outra vez, senhor, dando trabalho. Ele comprou um carro e pegou, senhor, e foi pra Goiânia. E outro sem a carta. E ele foi descer na Avenida Independência ali, senhor. E ele tinha uma blitz tão grande lá embaixo. E parou ele. O policial chegou nele e falou assim: escuta, cadê a carta? Ele olhou e falou assim pra ele: ué, e eu por acaso fiquei de escrever pra você, seu guarda?
5: O paciente descobriu um lugar bom, mais bom pra pegar a capivara, homem de Deus. Olha, ontem ia eu e o pastor, mas quando na hora que nós foi sair, arrumar mais traia pra moto na caçar umas capivaras lá, o pastor lembrou que tem culto. Rapaz de Deus, ele disse: não, amor, eu não posso matar o culto hoje, não. Não posso faltar o culto hoje, não. Hoje não tem jeito de faltar. Eu digo: e as capivaram, homem? Falou assim: não, deixa pro outro dia. Eu digo: então vou só mesmo. Rapaz, eu entrei dentro da mata, dentro. Tô lá caçando. Aí, rapaz, aí, parceiro, tu não sabe o que aconteceu. Ele me contou pra mim que chegou lá num momento de fazer uma oração forte. Chegou uma senhora e disse: ó, minha vida tá toda atribulada, tá toda danada. Ela não era crente não, desviada. Ela disse: ó, minha vida tá amarrada. Pastor, ore por mim. Pastor disse: sim, então fique-se de pé que eu vou orar. Botou a mão sobre a cabeça dela e tá lá orando. Todo enfermo, toda obra de macumba. A mulher começou a cair, homem, que ela começou que desmaiou, ele escutou o tiro. Tá, e foi morrer o capivara.
1: Boa noite.
7: 18:35. 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
0: No clima dessa abençoada quinta-feira, estamos por aqui, você aí pelas ondas do rádio, né? Tá ligado com o seu radinho, tá acompanhando pelo fone de ouvido, obrigado, tá? Júlio Alves, o fim da história.

0: Marcos e Matheus canta passarinho. A fé me faz acreditar que é o Nunes também cantando aqui no nosso programa. Edição dessa quinta-feira. São várias emissoras pelo Brasil que transmitem o nosso programa. É um prazer também ter você por aqui, tá? Obrigado a sua amizade, obrigado a sua audiência. Eu vou pro intervalo e volto louvando a Deus pelo seu dia, o seu aniversário.
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2: Boa noite.
3: 18:47.
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0: Como dito, foi rapidinho e aqui seguimos juntos. Obrigado a sua companhia, viu? Gente amiga, hoje é o seu dia, é o seu aniversário. Parabéns pra você nessa data querida. Muitas felicidades, muitos e muitos anos de vida. Que o Senhor te abençoe, te dê santidade, muitos anos de vida, muitas felicidades. Parabéns, meu irmão. Parabéns, minha irmã. Feliz nova idade, feliz aniversário. Hoje é o dia do asfaltador, dia do nordestino. Nordeste também sempre ouve programa. Aquele abraço, Deus abençoe vocês. É dia também nacional pelo direito à vida, dia nacional de combate a cartéis. É também aniversário dos municípios de Conceição e São João do Rio do Peixe, na Paraíba, Céu Azul e Tupanci, no Paraná, Pacatuba, no Ceará. Já que é o seu dia, o seu aniversário, em sua homenagem, tem Mineiro e Mineirinho, crente verdadeiro. Amém!